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1: Você ouviu Cássia Eller, Malandragem, de Cazuza e Frejá. Nirvana, About a Girl. Abrindo o bloco, Guns N' Roses, Sweet Child of Mine. 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
1: Uma ótima noite para você sintonizado no Sequência de Classe. Agora você ouve Diana Ross e Marvin Gaye.
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0: Você conferiu Toni Braxton, Unbreak My Heart. Antes, Whitney Houston, Greatest Love of All. Abrindo o bloco, Diana Ross e Marvin Gaye, You Are Everything. Vamos agora para um breve intervalo e voltamos já já.
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0: Estamos de volta com o Sequência de Classe, eu, Débora Rajão. Agradeço você ligadinho comigo nesta noite gostosa de sábado. Agora a gente toca para você Bob Marley.

0: Você conferiu Nath Roots, Andei Só, de Alexandre Carlo Pereira. Gilberto Gil, Vamos Fugir, de autoria dele. Antes, Jimmy Cliff, I Can See Clearly Now. Abrindo o bloco, Bob Marley, Is This Love.
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0: Você está ligado no Sequência de Classe em sua Rádio Inconfidência AM 880, a gigante do ar. Agora você ouve MC Hammer. 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

0: A gente tocou pra você Snap, See the Light, Technotronic Move This, antes Low Bega, Mambo No. 5, abrindo o bloco MC Hammer, You Can Touch This. Agora a gente vai para um breve intervalo e voltamos já já.
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0: Estamos de volta com Sequência de Classe. Eu sou Débora Rajão, agradeço muito você ligadinho comigo nesta noite gostosa de sábado. Vamos juntinhos até a meia-noite. Agora tocando para você Madonna.

0: Você ouviu Débora Blando, Boy. Cyndi Lauper, Girls Just Want to Have Fun. Antes Prince, When Doves Cry. Abrindo o bloco, Madonna, Material Girl.
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2: Você está ligado no Sequência de Classe, o programa que anima a sua noite de sábado. Agora você fica com Aretha Franklin.

0: Nina Simone, I Love You Porg. Antes, Ray Charles, Hit the Road Jack. A primeira, Aretha Franklin, Jump to It. Vamos agora para o intervalo e voltamos daqui a pouquinho.
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0: Estamos de volta com o Sequência de Classe. Uma ótima noite para você. O Débora Rajão agradece a sua audiência. Fique agora com Julio Iglesias.

0: Você conferiu o trio Iraquitã, Contigo em La Distância. Trio Los Panchos, La Paloma, antes Luis Miguel, Besame Mucho, a primeira Rúlio Iglesias, Coração Apaixonado.
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0: Uma excelente noite para você que acompanha o Sequência de Classe, o programa que anima a sua noite de sábado. Agora você ouve Sérgio Endrigo.

0: Jerry Adriane, Sapore de Sale, antes Eros Ramazzotti, Completamente Enamorados. Você ouviu ainda Laura Pausini, La Solitudine. A primeira, Sérgio Endrigo, Selecose Stanocose. Vamos agora para um breve intervalo e voltamos já já.
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0: Estamos de volta com o Sequência de Classe, o programa que faz a sua noite de sábado ficar ainda mais animada. Eu, Débora Rajão, agradeço a sua audiência e vamos juntinhos até a meia-noite, tocando agora para você Mamas and the Papas.

0: Earth, Wind and Fire, Fantasy, antes Commodores, Ease, a primeira Mamas and the Papas, Monday Monday.
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0: Ótimas vibrações para você ligadinho aqui no Sequência de Classe, isso aí, 1880, aqui de Belo Horizonte, Minas Gerais. Agora você ouve Police.

0: Tocamos para você Oingo Boingo, Stay, Erasure, Star, Aha, Take On Me. Abrindo o bloco, Police, Every Breath You Take. Vamos agora para um breve intervalo e voltamos daqui a pouquinho.
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0: Estamos de volta com Sequência de Classe. Obrigada pela sua sintonia. E agora você ouve C&C Music Factory.

0: Você ouviu Ricky Astley, Together Forever, Emotions Best of My Love. Emotions Best of My Love. Antes, Eurythmics, Sweet Dreams, abrindo o bloco, C&C Music Factory, Gonna Make You Sweet.
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0: Uma excelente noite, vamos para o último bloco de hoje, que abre com Scorpions.

Você acabou de ouvir Extreme More Than Words, antes Berlim, Take My Breath Away. Abrindo o último bloco, Scorpions, Still Loving You. E termina aqui o Sequência de Classe deste sábado. Eu, Débora Rajão, agradeço muito você que ficou ligadinho comigo. Agradeço ainda o operador de áudio responsável pelos trabalhos técnicos, Washington Bittencourt, e o programador musical, Flávio Henrique Silveira. Uma ótima noite para você, tudo de bom. Beijo grande e até mais. Tchau!

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3: Olá, uma ótima madrugada para você. Esta é a rede Inconfidência de rádio AM 880 FM 100,9. Começa agora o programa Memória Nacional. Este programa vai ao ar todos os dias da semana, de meia-noite às 5, tocando para você clássicos da música popular brasileira contemporânea. Eu sou Valesca Falsi, a programação é da Lúcia Carneiro, trabalhos técnicos de Agnaldo Silva e Washington Bittencourt. Na mesa de som, Zé Carlos Figueiredo. Vamos abrir o nosso programa de hoje com Lobão, Essa Noite Não.

0: Esse foi o grupo Skank com Garota Nacional. Ouvimos antes Tigres de Bengala, Agora ou Jamais. Essa música é do Hit e do Vinícius Cantuária. O grupo Cinema 2, Não Me Iluda, de Fábio Fonseca. Lobão abriu o programa de hoje com Essa Noite Não, música dele, Bernardo Vilhena, Ivo Meirelles e Daniele Dumerri.
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0: Mais uma sequência para você, agora tem João Penca e seus miquinhos amestrados.

0: Cazuza, dele, Jorge Israel e Nilo Romero, Brasil. Legião Urbana, Quando o Sol Bater na Janela do Teu Quarto. Rita Lee e o grupo Tutti Frutti, Agora Só Falta Você. Léo Jaime cantou Gatinha Manhosa, música de Roberto e Erasmo Carlos. João Penca e Seus Miquinhos Amestrados com a Paula Toller, Matinê no Rio.
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0: Obrigada pela sua audiência. Agora você ouve Sandra Sá com Olhos Coloridos.

0: Ed Mota, Vamos Dançar, música dele do Bombom. Pepeu Gomes, dele da Baby, Deusa do Amor. Sandra Sá, Olhos Coloridos.
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0: Você está ouvindo o programa Memória Nacional aqui da Rede Inconfidência de Rádio. Zé Ramalho agora com Chão de Giz.

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0: Belchior, Medo de Avião, Raul Seixas, dele do Paulo Coelho, Como Vovó Já Dizia, Sai Guarabira, Ziriguidum, Tchan, Zé Ramalho, Chão de Giz.
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0: Uma ótima audiência, você está ouvindo a rede Inconfidência de Rádio com o programa Memória Nacional. Vamos juntos até às 5 da madrugada, tocando para você clássicos da música popular brasileira contemporânea. Rosa Passos agora com Juras.

0: Flávio Venturini, Princesa, Elis Regina, Dois Pra Lá, Dois Pra Cá, de João Bosco e Aldir Blanc. Caetano Veloso, Qualquer Coisa, música do Caetano. Rosa Passos, Juras, música da Rosa Passos e do Fernando Oliveira.
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0: Mais uma sequência aqui no Memória Nacional. João Nogueira canta com Martinho da Vila.
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0: Esse foi o Paulinho da Viola, Quando Bate uma Saudade. Bete Carvalho cantou Clara, de Francis Raime e Geraldo Carneiro. João Bosco dele do Blanc, o Bêbado e a Equilibrista. João Nogueira e Martinho da Vila, Clube do Samba.
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2: E agora temos Simone cantando Matriz ou Filial. 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

0: ou filial de Lúcio Cardão.
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0: Uma ótima madrugada para você que está ouvindo aí a Rede Inconfidência de rádio. Marcos Valle agora com Tempo Musical.

0: Essa foi Evinha, Que Bandeira, de Marcos Valle e Mariozinho Rocha. Wilson Simonal, Samarina, de Antônio Adolfo e Tibério Gaspar. Leila Pinheiro, Verde, de Eduardo Godin e Costa Neto. Abrindo a sequência, Marcos Valle, dele do Paulo Sérgio Valle, Um Tempo Musical.
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0: 2 e 1.
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0: Ouça agora Marina Lima.

0: 2 e 9.
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0: Paulinho Mosca, Pensando em Você, Jota Quest, Amor Maior. Lulu Santos, dele, do Nelson Motta, Certas Coisas. Marina Lima cantou O Chamado, parceria da Marina com Giovanni Bizotto.
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0: Muito obrigada pela sua audiência. Agora vamos de Fábio Júnior, 20 e poucos anos.

0: Marcelo Abre Coração, dele do Jim Capaldi, Roupa Nova, Volta Pra Mim. Teve também Eduardo Duzé, que Eu Velejava em Você, música dele do Luiz Carlos Góes, e Fábio Júnior, 20 e poucos anos.
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0: 2h31.
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0: Vamos ouvir Ivete Sangalo.

0: Dalto Espelhos d'Água, dele do Cláudio Rabelo, Zizi Posse Mania, de Celso Fonseca e Ronaldo Bastos. Tim Maia Leva, Ivete Sangalo, Quando a Chuva Passar, de Ramon Cruz.
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0: Uma ótima madrugada, este é o Memória Nacional. Vamos agora de Milton Nascimento com Nos Bailes da Vida.

0: Beto Guedes, Lágrimas de Amor, de Luiz Guedes e Márcio Borges. Lô Borges Equatorial, música que ele fez com o irmão Márcio Borges e com Beto Guedes. Sagrado Coração da Terra, Serras Azuis, de Marcos Viana. Milton Nascimento, dele do Fernando Brant, Nos Bailes da Vida.
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0: 3 e 1.
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0: Uma ótima madrugada, este é o programa Memória Nacional, que toca para você clássicos da música popular brasileira contemporânea. Agora vamos de Chico Buarque com Todo Sentimento.

0: Secos e Molhados, Rosa de Hiroshima, de Gerson Conrad, de Vinícius de Moraes, Maria Bethânia, Olhos nos Olhos, de Chico Buarque, Djavan cantou Pétala, Chico Buarque, dele, do Cristóvão Bastos, Todo Sentimento.
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0: A próxima sequência começa com a Vanessa da Mata, Amada.

0: Jane Duboc, de Flávio Venturini, Murilo Antunes, Bessame, Tunais, Sintonia, dele do Sérgio Natureza, Vanderly Iluminado e Vanessa da Mata, dele do Genesi Amado.
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0: Muito obrigada pela sua companhia. Seguimos juntos até às 5 horas. Agora, Emílio Santiago.

0: Ivan Lins, Guarde nos Olhos, dele do Vitor Martins. Nana Caymmi cantou Último Desejo, de Noel Rosa. E Emílio Santiago, Saigon, de Paulo César Feital, Cláudio Cartier e Carlão.
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0: Agora, Marisa Monte, aqui no Memória Nacional.

0: Novos Baianos Bestetude, Pepeu Gomes, Moraes Moreira e Galvão. João Nogueira, dele do Paulo César Pinheiro, Súplica. Martinho da Vila, Pra Que Dinheiro? Marisa Monte cantou Lenda das Sereias, de Vicente Matos, de Noel e Arlindo Veloso.
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1: 4 e 1.
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3: Uma ótima madrugada. Vamos juntos aí até às 5 da manhã, chegando Titãs com Toda a Cor.

0: Doutor Silvana e companhia, eu, Biquíni Cavadão Zé Ninguém. Cássia Eller cantou Malandragem de Frejá e Cazuza e Titãs Toda Cor de Marcelo Fromer, Ciro Pessoa e Carlos Barmack.
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0: Aqui no Memória Nacional você ouve Zélia Duncan e Capital Inicial.

0: Vinícius Cantuária na canção. Teve também Kid Abelha com Pintura Íntima de Leone e Paula Toller, Engenheiros do Havaí Piano Bar, Zélia Duncan e Capital Inicial, Eu Vou Estar, a música do Dinho Ouro Preto e do Alvin.
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2: Agora Carlinhos Brown canta a deliciosa Argila.

0: e Luiz Gonzaga, Lenine, Aquilo que Dá no Coração e Carlinhos Brown, Argila.
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0: Nossa última sequência começa com Marco Sabino.

0: Cláudio Nutti, dele do Juca Filho, Acontecências. Toquinho, dele do Vinícius, Aquarela. Marco Sabino cantou Reluz. Memória Nacional de hoje fica por aqui. Muitíssimo obrigada pela sua audiência. Eu sou Valesca Falsi. A programação que você ouviu é da Lúcia Carneiro. Trabalhos técnicos de Washington Bittencourt e Agnaldo Silva. Na mesa de som, Zé Carlos Figueiredo. Uma ótima madrugada para você, um bom dia. E daqui a pouquinho eu tô de volta trazendo mais músicas para você. Eu te espero então à meia-noite.
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4: Bom dia, Minas. Bom dia, Brasil. Pela Rede Inconfidência de Rádio, no AM 880, começa agora mais um Estação Caipira, o programa que toca o sertanejo, raiz e a música regional. A programação musical é do Cristiano Batista, apresentação, Tarcísio Lopes. A gente começa com Almir Sater.

0: Nós tivemos aí Chico Lobo e Rogério Delaion, Ibérica Instrumental, César e Paulinho, Duas Vezes Você, de César Augusto e César, Divina e Donizete, Coração Redomão, de Donizete Santos, Almir Sater, Missões Naturais, Almir Sater e Renato Teixeira.
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0: Estamos aí tocando sertanejo raiz. Olá, olá, bom dia a todos. Chegando aí, Campanha e Cuiabano.

0: Estação Caipira, você conferiu Adalto Santos, Poeira de Luiz Bonan, Avaré e Jataí, A Garupa, Chico Amado e Xodó, Morena de Chico Amado, Campanha Cuiabano, A Menina Tem Razão, de Lorivaldo Santos e Tião Carreiro.
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0: Aqui tocamos o sertanejo raiz e a música regional. O nosso abraço agora vai para Dona Jussi, lá do Água Branca, também para o Toninho da Edna. Vamos ouvir Beto e Betinho.

0: você conferiu Adilson Assis, Endereço da Felicidade, Daniel e José Camilo, Rolinha Cabocla, Cláudio Lacerda e Sérgio Turquião, Briga na Festança de Arlindo Pinto e Campos, Beto e Betinho, Rodeio, Folia e Bailão, de Ricardo Fregues e Ana Fernandes.
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0: Estação Caipira, vamos agora de Carlito Baduê em Ozinho.

0: Você ouviu Alexandre Luiz Chalana, de Mário Zan e Arlindo Pinto, Cowboy Estradeiro, Viola Sentida, de Cowboy Estradeiro, Delay e Dorival, Matando a Saudade, de Dorival e Delay, Dino Franco e Muraí, Festa de Goiás, de Dino Franco, Carlito Baduí, Enhozinho, Solidão Danada, de Sebastião Rodovalho e Ronaldo Adriano.
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0: Olá, você está ouvindo a Rede Inconfidência de Rádio, o programa Estação Caipira. Um bom domingo para todos, aproveite para curtir a família. E vamos em frente, chamando agora Belmonte e Amaraí.

0: Estação Caipira, você conferiu Chico Rei, Paraná, Berrante da Saudade, Barreirito, Barbaridade, de Janeto Messias e Jocali Passos, Dom Baridelei, Meu Herói, Meu Grande Amigo, de Dom Bari Donizete Santos, Belmonte Amaraí, O Tropeiro, versão de Ariosmaldo Pires.
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0: Olá, você está ouvindo pela Rádio Inconfidência de Belo Horizonte, AM 880. Programa Estação Caipira. Todo dia tem, a partir das 5 da manhã. Seguimos em frente agora. Célia e Selma.

0: Estação Caipira, nós tivemos aí Alvarengue Ranchinho, Violeiro Triste de Alvarengue Ranchinho, Cativante Continente, Baiano Valente de Ribas e Continente, do Glacial Poeira, do Siriema Entre Lágrimas e Bolinha e Nenete, Célia e Selmas Conterrâneas, Maria, Põe o Barco na Água.
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0: Estação Caipira. Chegando agora, Eli Silva e Zé Goiano.

0: Estação Caipira, você conferiu Abel e Caim, Ingratidão de Anacleto Rosas e Compadre Telmo, Carreiro e Carreirinho, Lindo Cavalo Branco de Carreirinho, João Carlos e Maurício Ofertório, Sertanejo de Maurício e João Carlos. Também você ouviu Eli Silves é Goiano, Primavera de Amor de Carlito.
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0: Gente, essa é a Rádio Confidência, o gigante do ar, Estação Caipira. Vamos então agora ouvir aí Felipe e Falcão.

0: Você conferiu André e Andrade, Murmúrio das Águas, de João de Freitas, de Paulo e Paulino, Só Felicidade, Geraldo Viola e Dino Guedes, Falcão Ferido, Felipe Falcão, Eu Bebo Sim, de João do Violão e Luiz Antônio. Estação Caipira termina aqui, gente. Obrigado a todos que estiveram ligados nas ondas do Gigante do Ar. Voltamos amanhã com a graça de Deus. Bom domingo para todos e para todas.
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6: Olá, muito bom dia para você que sintoniza a Inconfidência M, o Gigante do Ar, nesta manhã de domingo, dia 7 de junho. Cedo, estamos começando cedo aqui no Gigante do Ar, porque a partir de agora tem Flashback, uma hora com canções internacionais. A partir de agora, a programação musical é do Júnior de Castro. Eu sou Márcio Roney, trabalhos técnicos Ronilda Mendes e, claro, bom demais estar começando, iniciando este domingo, tendo a sua companhia. A gente começa o programa relembrando Christopher Cross e uma canção que foi grande sucesso, tema de filme, inclusive. Vamos ouvir.

0: Esse foi John Lennon com Starting Over, também Diana Ross e Lionel Richie, Endless Love, Kim Carnes com Bette Davis Eyes. E quem abriu o programa foi Christopher Cross com The Best You Can Do.
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0: Sucessos internacionais e sempre escolhidos a dedo para você. Agora o grupo The Alan Parsons Project, Time.

0: Esse foi o Do Air Supply com The Power of Love, Ozzy Osbourne com Woman, também Daryl Hall e John Waits, Kiss on My List, e abrindo o bloco é Alan Parsons Project com Time. Intervalo rapidinho, já tô de volta.
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0: Pois é, falei que era rápido, já tô de volta. A gente continua com sucessos internacionais do Flashback. Agora a presença de Rick Astley.

0: Esse foi o grupo Kool & The Gang com Celebration, Barbra Streisand e Bee Gees, Guilty, e também Rick Astley com Keep Turned On.
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0: Último bloco do programa desta manhã está começando com Don McLean.

0: Esse foi o Beatle George Harrison, All Those Years Ago. Também Sheena Easton, For Your Eyes Only. Grover Washington Jr. com Just the Two of Us. E abrindo o bloco, Don McLean com Crying. Final de mais uma edição do Flashback, mas o seu dia, o seu domingo, está só começando, claro. Lembrando que a programação musical do Flashback foi do Júnior de Castro, eu sou Márcio Roney, trabalhos técnicos Ronilda Mendes. Continue sintonizando o Gigante do Ar em 880, durante todo o dia, muita coisa bacana para você, a gente reservou para este dia, tá bom? Fique bem, se cuide, ótimo domingo e até breve.
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1: Não importa o tamanho ou modelo do seu rádio, o universo inteiro cabe nele. Olá, mundo! Eu sou Renato Las Casas. Como sempre, é com uma alegria astronômica que estamos iniciando mais um O Universo. O Universo é fruto de parceria entre o grupo de astronomia da UFMG, a Rádio Inconfidência e a Rádio UFMG Educativa. O Universo vai ao ar nos domingos, às 8 horas da manhã pela Rádio Inconfidência e às 9 horas da noite pela Rádio UFMG Educativa. Eu tenho dito repetidas vezes aqui no programa que nós, humanidade, estamos vivendo uma época crítica. Na realidade, nós estamos vivendo um paradoxo muito profundo. Vejam só, nós nunca soubemos tanto, nunca tivemos tanto poder, e ao mesmo tempo, talvez nunca tenhamos sido tão perigosos para nós mesmos. Nós avançamos de forma vertiginosa na ciência e na tecnologia. Em poucas gerações, nós saímos da tração animal e chegamos na energia nuclear. Saímos do telégrafo e chegamos na inteligência artificial. Saímos do microscópio lá básico, bem rudimentar, para edição genética. Saímos do sonho de voar para a exploração de outros mundos. Hoje nós conseguimos observar o nascimento de estrelas, manipular o código da vida, prever com grande precisão o clima do planeta, usando para isso os modelos complexos. Conseguimos conversar praticamente instantaneamente com qualquer ponto da Terra. Conseguimos até fazer máquinas que aprendem sozinhas. Mas, gente, tem uma pergunta que paira no ar, está em todo lugar. Será que nós, seres humanos, estamos acompanhando essa evolução científica e tecnológica? Será que nós estamos evoluindo na mesma velocidade que a ciência e a tecnologia têm evoluído? A ciência nos ensinou a decifrar a natureza. A tecnologia nos deu meios para transformá-la. Mas a ética, a moral, a empatia, essas estão caminhando a passos lentos aí, quase arrastados, quase parando. E o resultado é um descompasso muito perigoso. O mesmo conhecimento que permite curar doenças pode ser usado para criar armas biológicas. A mesma tecnologia que conecta pessoas pode ser usada para manipular massas, espalhar ódio, destruir democracias. A mesma ciência que ajuda a entender o clima também pode ser ignorada, distorcida ou deliberadamente silenciada quando ameaça os interesses econômicos e políticos. Não é a ciência que é má, isso todos sabem, né? Não é a ciência que é má. Não é a tecnologia que é perversa. O problema está no uso que fazemos da ciência e da tecnologia. E isso depende diretamente dos nossos valores. Ao longo da história, cada grande salto tecnológico vem acompanhado de uma promessa e de um risco. O fogo aqueceu, mas também incendiou. A pólvora abriu caminhos, mas também campos de batalha. A energia nuclear iluminou cidades, mas deixou cicatrizes como Hiroshima e Nagasaki. Que vergonha, né? Hoje, esses riscos se multiplicaram e se tornaram globais. Podemos dizer que vivemos na era dos riscos existenciais. Ameaças capazes de comprometer não apenas uma nação, mas a própria continuidade da civilização humana. Olha, mudanças climáticas, guerras em escala planetária, pandemias, inteligência artificial fora de controle, degradação ambiental irreversível, tudo isso não surge por falta de conhecimento científico. Surge apesar do conhecimento científico. Nós sabemos o que está acontecendo, sabemos por que está acontecendo. E, em grande parte, sabemos também o que deveria ser feito. Mas o que nos falta, então? Falta, gente, maturidade ética, responsabilidade coletiva. Falta capacidade de pensar além do curto prazo do lucro imediato, da vantagem individual. Nossa ciência se tornou global, mas nossa ética ainda é local, fragmentada, tribal. Nossa tecnologia é planetária, mas nossa moral muitas vezes se limita ao nós contra eles. Nós criamos ferramentas mais poderosas do que nossa capacidade de usá-las com sabedoria. E isso, gente, isso nos coloca diante de um risco inédito. A possibilidade de sermos a primeira espécie a se extinguir, não por ignorância, mas por imprudência. O paradoxo é cruel. Quanto mais inteligentes nos tornamos tecnicamente, mais urgente se torna a pergunta sobre quem somos como humanidade. Que valores orientam nossas escolhas? Quem se beneficia dos avanços científicos? Quem que paga o preço? E, sobretudo, que futuro que nós estamos construindo? A ciência nos mostra cenários. A tecnologia nos oferece caminhos. Mas a decisão final é uma decisão ética. Não basta perguntar, podemos fazer? Precisamos reaprender a perguntar, devemos fazer? Talvez o maior desafio do nosso tempo não seja desenvolver novas tecnologias, mas desenvolver uma nova consciência. Uma consciência que reconheça os limites do planeta, a interdependência entre os povos, o valor da vida, tanto da vida humana como da vida não humana. Sem isso, a nossa evolução científica corre o risco de se transformar em um instrumento de autodestruição. Com isso, ela pode se tornar aquilo que sempre prometeu ser, uma ferramenta a serviço da vida. Mas vejam só, algo que eu considero muito importante. O futuro não vai ser decidido apenas nos laboratórios, nas universidades ou nos centros de pesquisa. Ele vai ser decidido no campo da ética, da política, da educação e da responsabilidade coletiva. A pergunta que fica não é se somos capazes de criar tecnologias cada vez mais poderosas. Isso nós já demonstramos, somos capazes. A verdadeira pergunta é, será, caro ouvinte, que vamos ser capazes de evoluir como humanidade antes que seja tarde demais? É com uma alegria astronômica que nós estamos tendo a honra, também astronômica, de receber no nosso programa Carlos Nobre.
2: Renato, muito obrigado pelo convite. Agradeço muito, muito importante o trabalho que você faz.
1: O Carlos, eu acredito que dispensa apresentação. Ele é um dos mais importantes climatologistas do mundo. Cientista brasileiro reconhecido internacionalmente, ele é referência nos estudos sobre mudanças climáticas, a Amazônia e riscos ambientais. Seu trabalho conecta ciência, políticas públicas e o futuro da vida no planeta Terra. Carlos, eu quero começar essa nossa conversa com uma pergunta pessoal. Como que você pensa o nosso país? Algo como uma potência ambiental ou algo mais para risco climático global?
2: Os dois, Renato, os dois. O Brasil tem a maior floresta tropical do mundo, tem também a maior biodiversidade do mundo, todos os nossos biomas são super biodiversos, Amazônia, Cerrado, Pantanal, Caatinga, Mata Atlântica, super biodiversa, Pampa, e nós temos 18 a 20% de todas as espécies conhecidas no mundo. Então, os serviços ecossistêmicos de todos esses biomas são importantíssimos, porém, vamos dizer assim, temos sim condição de ser a grande potência ambiental do mundo. Mas nós temos que combater muito as políticas que continuam buscando destruir os nossos biomas. Né? Nós já desmatamos, soma tudo, desmatação, o desmatamento e a degradação, isso nós já destruímos, isso já dá quase 4 milhões de quilômetros quadrados, quando a gente considera a degradação também, super acelerou a degradação da Amazônia. Então, desmatamento, já temos aí perto de 3 milhões de quilômetros quadrados. Então, nós não podemos mais continuar, porque a ciência mostra, e eu fui o primeiro cientista que estudou o risco de perdermos a Amazônia, a gente chama pontos de não retorno. A Amazônia está na beira do ponto de não retorno. Infelizmente, agora, não é só a Amazônia, não. Amazônia, Cerrado, Pantanal e Caatinga. Todos esses biomas estão muito perto de se autodegradar e sumir. Nós podemos perder até antes de 2100, mais de 70% da floresta amazônica vai ficar super degradada, uma savana degradada. Nós podemos perder até 70% do Cerrado, que vai virar Caatinga. Podemos perder totalmente o Pantanal, sumir toda a área de lago do Pantanal, e até 50% da Caatinga virar semideserto. Todos esses biomas estão na beira do ponto não retorno. Se passarem, não tem mais jeito. Então, se a gente continuar com o desmatamento e o aquecimento global continuar, e a gente chegar em 2050 com 2,5 graus de aquecimento global, nós chegamos nos últimos 3 anos a uma média aí de 1,5 grau. Se a gente não reduzir as emissões globalmente dos gases de efeito estufa, nós vamos passar de 2 graus, podemos chegar a 2,5 graus em 2050. Se isso acontecer, nós vamos perder todos esses biomas. O Brasil deixará de ser o país com a maior biodiversidade e, degradando todos esses biomas, nós vamos jogar mais de 400 bilhões de toneladas de gás carbônico na atmosfera, tornando impossível reduzir a temperatura global para ficar em 1,5 graus. Então, só estou dando alguns dados para você. Então, nós temos que zerar todos os desmatamentos e, ao mesmo tempo, nós temos que criar grandes projetos de restauração dos biomas. Por exemplo, como eu falei, nós temos aí cerca de 3 milhões de quilômetros quadrados de matados, nós temos que pelo menos salvar 1 milhão nos vários biomas, por exemplo, os 500 mil quilômetros quadrados na Amazônia, depois uma condição grande no Cerrado, na Caatinga e no Pantanal também. Então, é isso, restaurar não menos que 1 milhão de quilômetros quadrados, que aí nós evitaríamos os pontos de não retorno.
1: Agora, o problema, vamos falar inicialmente na Amazônia. O problema na Amazônia é mais político ou é mais polícia? As notícias que a gente tem da Amazônia, a Amazônia parece estar tomada por facções criminosas. Eu estou certo nisso?
2: Infelizmente, a Amazônia, ela sempre foi muito favorecida lá atrás, na década de 70, com a ditadura militar começar o grande desmatamento da Amazônia. Só para te dar um número, até 1975 nós tínhamos aí 0,5, 0,7% da Amazônia desmatada. Aí a ditadura militar resolveu levar centenas de milhares de brasileiros para os menores agricultores. Eles deram áreas de 100 hectares, e depois eles vendiam com preço muito pequenininho para pecuaristas com fazendas de milhares de hectares. Então, isso acelerou demais o desmatamento na Amazônia e foi destruindo. E aí, o que que aconteceu? Quando esse mundo chegou lá, o crime organizado começou a ver maneiras de faturar muito. Então, o que que nós vimos, né? Que isso já tem várias décadas. O crime organizado é o que fornece todo o recurso para mineração ilegal, invasão de territórios indígenas, áreas públicas. Eles usam o mercúrio para separar o ouro. O mercúrio vai para o rio, polui, entra dentro das algas e depois entra nos peixes. As pessoas comem os peixes, ficam com nível altíssimo, perigosíssimo, até a morte é levada. E esse é um crime organizado. O outro foi que, quando a ditadura militar, isso foi a partir do fim da ditadura militar, 85, quando acabou a ditadura militar, que facilitava totalmente tomar as áreas públicas e trazer pecuaristas, agricultores, aí o crime organizado tomou conta disso. Aí o que que eles começaram a fazer? Eles invadiam uma área pública, desmatavam, plantavam gramínea, levavam o gado e tinham um mercado. E, infelizmente, esse mercado diminuiu muito, mas existe até hoje. É um mercado ilegal de fazendas pecuárias, principalmente fazendas pecuária, mas também de outras agriculturas. E depois, o sistema legislativo federal acabava sempre licenciando, legalizando as áreas, dizendo: olha, eles estão produzindo carne, eles estão produzindo outros produtos, Então, essa foi mais um: grilagem de terra, mercado ilegal de terras, e isso também totalmente controlado pelo crime organizado. E também, infelizmente, isso tem muito ainda na Amazônia, o mercado de ilegal também de animais da biodiversidade amazônica. E, claro, tudo isso é conectado com o tráfico de drogas, né? Principalmente na Amazônia, cocaína. E hoje os estudos todos mostram esse é um crime organizado totalmente conectado. Por exemplo, já se mostrou que quem financiou e financia o início da mineração ilegal, principalmente ouro, mas tem também cassiterita e outros minerais, é o narcotráfico. Eles vão, financiam todo. E, lógico, depois do lucro de vender o ouro, eles pegam uma grande parte desse lucro. Então, tudo virou. E também é o crime organizado associado com o narcotráfico, que financia a grilagem de terra, a produção das fazendas pecuárias. Tudo isso é totalmente uma grande organização do crime organizado que financia tudo isso, inclusive o tráfico de animais. E olha, foi até demonstrado algum tempo atrás que o crime organizado, eles inclusive controlam o tráfico de pessoas que querem entrar nos Estados Unidos. Quando alguém chega, ou da Amazônia, até mesmo da África, às vezes vinha, parava na Amazônia, ali no norte da Amazônia, e aí pagava 20 mil dólares por pessoa, e aí o crime organizado levava essas pessoas até a fronteira dos Estados Unidos com o México e facilitava as pessoas entrarem nos Estados Unidos. Então, esse é um poder muito grande que o crime organizado tem, um enorme risco para a Amazônia. E, infelizmente, muitos ali dos políticos da Amazônia, eles não combatem esse crime organizado. Existe até uma suspeita que o crime organizado financia muito desses políticos.
1: Uma pergunta que é sempre feita, e não sei se as pessoas estão convencidas disso. É possível crescer economicamente preservando florestas?
2: É totalmente possível. Aí vem o grande desafio. Nós temos que dar uma escala muito maior para trazer para a economia regional, nacional, mundial, os produtos da biodiversidade amazônica. Por quê? Porque se a gente der escala para os produtos da biodiversidade com a floresta em pé, da mesma maneira que os indígenas mantiveram a floresta em pé por milhares e milhares de anos, é começar a dar escala para os produtos da biodiversidade. Nós fizemos um estudo que mostra que as cooperativas de produtos da biodiversidade, tem algumas belas cooperativas na Amazônia brasileira, que produzem até mais de 50 produtos da biodiversidade. Fora da Amazônia, a gente conhece mais o açaí, o cacau, o cupuaçu, a castanha, mas assim, ali nas cooperativas produzem até mais de 50 produtos, mantendo a floresta, mantendo a floresta. E essas cooperativas, elas são muito mais lucrativas e elas empregam 10 vezes mais empregados do que a fazenda pecuária, do que a fazenda da soja. Então, essa aqui é uma coisa, como eu mencionei, quando a gente der escala para os produtos da biodiversidade mantendo a floresta, ela faz todo sentido. Porque, por exemplo, os empregados dessas cooperativas, eles são melhor remunerados do que os que trabalham nas fazendas pecuárias, que são todos muito pobres. E aquilo que eu falei, no mínimo 10 vezes mais empregados, por exemplo, para cada 100 hectares, 10 vezes mais empregados. Então você começa a trazer muita gente para a classe média, muitos desses empregados das cooperativas atingiram a classe média C. Classe média C. Alguns até a classe média B. E todos os cooperados, os donos das cooperativas, todos atingiram a classe B. E aí isso permitiu que eles mandassem os filhos, as filhas fazer universidade, inúmeras universidades no Brasil. Então, sabe, esse modelo com, a gente chama só subeconomia, de floresta em pé, que mantém a floresta, ela melhora muito a vida das pessoas, mantém os equilíbrios ecossistêmicos, diminui o risco de epidemias e pandemias. Então, essa é a solução. Agora, a escala é pequena. Nós fizemos também no nosso estudo e mostrou que na economia da Amazônia brasileira, só 1,5% do PIB vem dos produtos da biodiversidade. Primeiro é açaí, segundo é castanha, o terceiro é cacau, cupuaçu, pirarucu, 1,5%. Aí você vai, um produto, a carne bovina, 17%. O produto do desmatamento, 90% do primeiro desmatamento é para a fazenda pecuária, é 15 vezes mais do que todos os produtos da biodiversidade. Só que é uma economia muito ruim, uma baixíssima produtividade. Na Amazônia é 1,4, 1,7 cabeças de gado por hectare, isso é ridiculamente pouco. É o fator, como eu falei, do desmatamento. 90% do primeiro desmatamento é ilegal. Então, é isso. Quer dizer, mas, para a gente dar escala para essa socioeconomia de floresta em pé, nós precisamos dar escala também no mercado da Amazônia, do Brasil, dos países amazônicos e do mundo inteiro para os produtos da biodiversidade. O melhor exemplo que nós temos é o açaí. O açaí hoje já está trazendo 1,7, 1,8 bilhão de dólares para a economia amazônica e no mundo inteiro já está 15 a 18 bilhões de dólares. Então, é isso porque eu conheço a Amazônia desde 1971. Eu tinha 20 anos a primeira vez que eu fui na Amazônia e eu conheci o açaí ali. Tomei um sorvete de açaí em Belém do Pará em julho de 1971. E só de fato, a partir do ano 2000, é que o açaí começou a ficar popular no Brasil, mas principalmente fora do Brasil. Hoje, você tem açaí, produtos de açaí em mais de 5 mil cidades do mundo. Então, por isso que ele se tornou hoje o projeto da biodiversidade, economicamente, de maior valor. Mas é isso, é só para dar um número. O desafio é cultural. Nós, todos brasileiros, temos que começar a desenvolver em escala essa socioeconomia que vai manter a biodiversidade, vai manter a floresta, vai manter todos os serviços ecossistêmicos, combater a emergência climática e também melhorar muito a vida. Nós vamos realmente criar uma população amazônica de classe média.
1: Daqui a pouco continuamos essa conversa com Carlos Nobre. Antes disso, vamos ouvir um poema? Você, caro ouvinte, você conhece Tiago de Melo? Amadeu Tiago de Melo foi um poeta, jornalista e tradutor amazonense. Ele faleceu em 2022 com 95 anos. Foi considerado um dos poetas mais influentes e respeitados no Brasil, reconhecido como um ícone da literatura do Amazonas. Vamos ouvir um pequeno trecho do livro Amazonas, Pátria da Água, do Tiago de Melo, na voz do Tiago de Melo. E junto a este poema, vamos ouvir um pequeno trecho da música Lágrimas, do Seu Dico de Piquiatuba, do Pará.
3: 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Vem aprender a ciência dos rebojos. Vem escutar os cânticos noturnos no mágico silêncio do Igapó, coberto por estrelas de esmeralda. Eu venho desse reino generoso, onde os homens que nascem dos seus verdes continuam cativos, esquecidos e, contudo, profundamente irmãos das coisas poderosas, permanentes como as águas, o vento e a esperança.

0: vida. Eu quis aprender com a sabedoria mágica desse caboclo que cheira o ar e diz que vai chover. Eles são dotados da vocação da solidariedade.
1: Vamos para um rápido intervalo e voltamos já já.
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3: Antes de continuar a nossa conversa com Carlos Nobre, vamos voltar a um assunto da semana passada. Vamos voltar a falar do enigma dos 35 camelos. Semana passada nós falamos do livro O Homem que Calculava. E neste livro encontramos o enigma dos 35 camelos. O livro O Homem que Calculava, autor Malbataan, que na realidade é o pseudônimo de Júlio César de Melo e Souza. O Júlio César foi um professor, matemático e escritor brasileiro que escreveu com o pseudônimo de Malbataan. O livro O Homem que Calculava é encontrado à venda, você facilmente encontra na internet, o preço dele está R$40 e poucos. Vale a pena, caro ouvinte. É um livro sensacional, é um exemplo magnífico de matemática recreativa. A Astrogilda vai ler para nós, diretamente do livro Homem que Calculava, o enigma dos 35 camelos.
4: Poucas horas havia que viajávamos sem interrupção, quando nos ocorreu uma aventura digna de registro, na qual meu companheiro Beremis, com um grande talento, pôs em prática suas habilidades de exímio algebrista. Encontramos, perto de um antigo caravansará meio abandonado, três homens que discutiam acaloradamente ao pé de um lote de camelos. Por entre pragas e impropérios gritavam, possessos e furiosos: não pode ser! Isto é um roubo! Não aceito. O inteligente Beremis procurou informar-se do que se tratava. Somos irmãos, esclareceu o mais velho, e recebemos, como herança, esses 35 camelos. Segundo a vontade expressa de meu pai, devo receber a metade. O meu irmão Ahmed Namir uma terça parte e Alarim, o mais moço, deve tocar apenas a nona parte. Não sabemos, porém, como dividir dessa forma 35 camelos e a cada partilha proposta seguisse a recusa dos outros dois, pois a metade de 35 é 17,5. Como fazer a partilha se a terça parte e a nona parte de 35 também não são exatas? É muito simples, atalhou o homem que calculava. Encarrego-me de fazer, com justiça, essa divisão, se permitirem que eu junte aos 35 camelos da herança este belo animal que, em boa hora, aqui nos trouxe. Neste ponto, procurei intervir na questão. Não posso consentir em semelhante loucura. Como poderíamos concluir a viagem se ficássemos sem o camelo? Não te preocupes com o resultado, ó Bagdali, replicou-me em voz baixa Beremis. Sei muito bem o que estou fazendo. Cede-me o teu camelo e verás no fim a que conclusão quero chegar. Tal foi o tom de segurança com que ele falou, que não tive dúvida em entregar-lhe o meu belo jamal, que imediatamente foi reunido aos 35 ali presentes, para serem repartidos pelos três herdeiros. Vou, meus amigos, disse ele dirigindo-se aos três irmãos, fazer a divisão justa e exata dos camelos que são agora, como vêm, em número de 36. E voltando-se para o mais velho dos irmãos, assim falou: deverias receber, meu amigo, a metade de 35, isto é, 17,5. Receberás a metade de 36 e, portanto, 18. Nada tens a reclamar, pois é claro que saíste lucrando com esta divisão. E dirigindo-se ao segundo herdeiro, continuou: e tu, Ahmed Namir, deverias receber um terço de 35, isto é, 11 e pouco. Vais receber um terço de 36, isto é, 12. Não poderás protestar, pois tu também saíste com visível lucro na transação. E disse, por fim, ao mais moço: e tu, jovem Arim Namir, segundo a vontade de teu pai, deverias receber uma nona parte de 35, isto é, 13 e tanto. Vais receber uma nona parte de 36, isto é, 4. O teu lucro foi igualmente notável. Só tens a agradecer-me pelo resultado. E concluiu com a maior segurança e serenidade: pela vantajosa divisão feita entre os irmãos Namir, partilha em que todos três saíram lucrando. Couberam 18 camelos ao primeiro, 12 ao segundo e 4 ao terceiro, o que dá um resultado, 18 mais 12 mais 4, de 34 camelos. Dos 36 camelos, sobram, portanto, dois. Um pertence, como sabem, ao Bagdali, meu amigo e companheiro, outro toca por direito a mim, por ter resolvido, a contento de todos, o complicado problema da herança. Sois inteligente, ó estrangeiro, exclamou o mais velho dos três irmãos. Aceitamos a vossa partilha na certeza de que foi feita com justiça e equidade. E o astucioso Beremis, o homem que calculava, tomou logo posse de um dos mais belos jamales do grupo e disse-me, entregando-me pela rédea o animal que me pertencia. Poderás agora, meu amigo, continuar a viagem no teu camelo manso e seguro. Tenho outro, especialmente para mim. E continuamos nossa jornada para Bagdá.
3: Você, caro ouvinte, você já matou a charada? Já entendeu o enigma dos 35 camelos? Eu fiquei dias e dias pensando até encontrar a resposta. E é muito simples. Eu dei a dica na semana passada. Quem sabe somar a fração vai matar essa charada. Vejam só. O pai deixou de herança para os seus filhos, para um deles, metade dos camelos que ele tinha. Para o outro, um terço dos camelos que ele tinha. E para o terceiro, um nono dos camelos que ele tinha. Ora, gente, o pai não deixou todos os camelos que ele tinha para os seus filhos. Um meio, mais um terço, mais um nono, não dá um. Para não precisarmos pensar em cortar camelo em partes para dividir entre os herdeiros, vamos considerar que o pai tivesse 36 camelos. Ora, ele então deixou metade de 36 para o filho mais velho. Metade de 36 dá 18. Deixou um terço de 36 para o filho do meio. Um terço de 36 dá 12. E deixou um nono de 36 para o filho mais novo. Um nono de 36 dá 4. Vamos somar. 18 mais 12 mais 4, isso dá 34. Ou seja, se o pai tivesse 36 camelos, ele teria deixado apenas 34 camelos para os seus filhos.
5: Olá, mundo! Meu nome é Carmen Giraldo e eu gostaria de convidar todos os ouvintes do universo para participar do primeiro encontro internacional de matemática recreativa a ser realizado no mês de setembro na Universidade Federal de Minas Gerais. Eu faço esse convite especial porque nesse encontro nós teremos a participação de André Pereira, que ele é neto de Júlio César de Melo Souza, né, mais conhecido como Mau Batahan, e na oportunidade André estará falando, contando um pouquinho sobre os contos e as contas de seu avô Mau Batahan. Então fica aí o convite e esperamos vocês.
3: Carmen é professora do Departamento de Matemática da UFMG e é ela quem está coordenando o primeiro encontro internacional em língua portuguesa de matemática recreativa. Esse encontro vai acontecer em setembro no campus da UFMG. Você, caro ouvinte, está convidado a participar. Vamos voltar a conversar com Carlos Nobre. Ele é amplamente reconhecido como o maior cientista do clima do Brasil e uma das maiores referências mundiais em mudanças climáticas. Ele tem vários e vários trabalhos científicos sobre as mudanças climáticas. Um deles, que se tornou conhecido em praticamente todo o nosso planeta, é a hipótese da savanização, ou seja, o desmatamento contínuo e o aquecimento global podem levar a floresta tropical, a floresta amazônica em particular, a um ponto de não retorno, transformando-a em uma savana. Além de grande cientista, ele também é uma figura humana incrível. Há coisa de 2 meses atrás, o professor Carlos foi nomeado pelo Papa Leão XIV, conselheiro do Papa para o Desenvolvimento Humano no Vaticano. Quais setores, Carlos, poderiam liderar um desenvolvimento sustentável no Brasil?
6: É exatamente a minha sugestão. O Brasil levar em consideração que ele tem a maior biodiversidade do mundo. Eu não vou criticar nenhum outro setor industrializado. O Brasil tem a terceira maior indústria de aviões do mundo. Aqui na minha cidade é a Embraer. E o Brasil também está procurando avançar muito também em uso de inteligência artificial. O Brasil é um dos países com maior quantidade de energia renovável. 80% da nossa eletricidade vem de hidrelétrica, solar e painéis aerogeradores. Então, o Brasil tem que continuar liderando todos esses setores. Agora, o grande desafio, de novo que eu falo, olha, na Amazônia o PIB dos produtos da biodiversidade é 1,5%. Fizemos o mesmo estudo para todo o Brasil, é de chorar. É 0,4%. Todos os produtos da nossa biodiversidade. O número um é a mandioca, o número dois é o açaí, o número três é a castanha, o cacau. Então, sabe, é uma vergonha. O país com a maior biodiversidade e não tem valor nenhum na economia, o número de empregos que gera é muito pouco, que não tem valor econômico. Não é só a Amazônia, não. O Cerrado tem uma magnífica biodiversidade. É a savana tropical mais biodiversa do mundo. Mata Atlântica é super biodiversa. Até mesmo o Pampa é muito biodiverso. Só estou falando desses dados para dizer, além das outras áreas todas que a gente o mundo, a questão das energias renováveis, toda a parte da digitalização, da computação, da eletrificação e da industrialização também, né? A gente tem que atrair muito a industrialização de tudo, porque a industrialização é a que mais agrega valor econômico a qualquer produto. Então, quando a gente industrializar, aí sim nós vamos caminhar um país de classe média, não somos um país de classe média. Mas eu quero destacar realmente a questão da biodiversidade, né? Isso o Brasil tem que ser o líder mundial na biodiversidade e também criar a socioeconomia de floresta em pé e a industrialização desses produtos, né? Por exemplo, aquilo que eu falei, o açaí, ele já está a 15, 18 milhões de dólares mundiais, 1,7, chegam na Amazônia. Por quê? Pouquíssima industrialização. Também no nosso estudo, nós olhamos e conseguimos só achar 161 biofábricas na Amazônia brasileira, que industrializam os produtos. Açaí, cacau, fazer chocolate, castanha, etc, etc. Veja que coisa absurda, 4,2 milhões de quilômetros quadrados, só tem 161 fábricas. Se você vai na cidade de São Paulo, você tem lugares industrializados que tem mais de 200 fábricas em duas, três avenidas. Amazônia inteirinha, e isso é a Amazônia brasileira. Em toda a Amazônia, 171 biofábricas. Então, é esse um pouco o desafio que nós temos que vencer. Vamos criar essa socioeconomia, industrializar o valor da grande escala, porque estudos mostraram que os indígenas lá da Amazônia, eles usavam mais de 2.300 produtos da biodiversidade, sempre mantendo a floresta. A ciência indígena desenvolveu sistemas agroflorestais, eles domesticaram centenas de espécies, mais de 1.500 plantas medicinais, mais de 250 frutas, e um estudo recente mostrou 26 frutas da Amazônia que fazem muito bem para a saúde. Todos os indígenas utilizavam todas essas frutas. É uma mudança cultural global, mas vamos, realmente, o Brasil é a maior biodiversidade do mundo, vamos liderar essa mudança cultural para uma socioeconomia de produtos que vão fazer muito bem para a saúde.
3: Agora, essas mudanças, será que mudanças individuais são suficientes? Ou nós precisamos principalmente de mudanças estruturais?
6: As duas. Por que estruturais? Lógico, nós precisamos criar mecanismos de apoio financeiro para a nova socioeconomia. Nós precisamos investir muito na ciência da industrialização dos produtos da biodiversidade para começar a dar escala. Tudo isso, essa infraestrutura é essencial. Mas por que também culturalmente? Porque a gente precisa agora começar a educar os jovens nas escolas a esse enorme potencial. Nós temos que educar os jovens a se adaptar a todos os eventos climáticos extremos que eles vão viver. Algo, por exemplo, eu e você, né, somos da década de 50, a gente vai enfrentar, em Minas Gerais, eu no estado de São Paulo, a gente vai enfrentar, se a gente viver até 90 anos, a gente vai enfrentar um número aí, numa faixa de 15 ondas de calor. Um bebê que nasce agora e viva 90 anos vai enfrentar 50, 60 ondas de calor. Só estou mencionando aqui um dado para você ver por que a nova geração tem que se preparar muito para se adaptar a todos os eventos extremos, mas também melhorar a saúde através dessa socioeconomia dos produtos da nossa riquíssima biodiversidade. Então, isso tem que ser uma mudança cultural, porque hoje, quando você vê o sistema econômico brasileiro, você praticamente não vê propagandas econômicas do sistema econômico, você não vê propagandas na televisão, no rádio, etc., de produtos da biodiversidade. Isso é raríssimo. O que você vê? Nossa Senhora, você não para de ver propaganda de carne. Por exemplo, uma das propagandas que mais tem nos Estados Unidos é da carne. Estados Unidos é o país que tem o maior consumo de carne, principalmente a bovina. Isso faz muito mal para a saúde. Então, é só mencionando para você, tem que ter também uma questão educacional para os jovens, para começar a valorizar tudo isso, valorizar o grande benefício para a saúde e também para a proteção de todos os nossos biomas. Eu acredito muito que a gente tem que levar isso para o sistema educacional desde os jovens e, lógico, sem dúvida, nas universidades. Por exemplo, olha que dado interessante. A Escola de Agricultura da USP, chamada ESALQ, né, em Piracicaba, Escola Superior de Agricultura Luiz de Queiroz, ela sempre produziu, foi criada lá há 120 anos atrás, ela sempre produzia. A pessoa com o título de graduação em agricultura era só para desmatar, pecuária, soja, tudo isso, sempre. Agora, nos últimos anos, ela começou a ter formados em ciência ambiental, em bioeconomia. Olha como eu sei que eles mudaram. Pela primeira vez na história, eles me convidaram para ir na entrega dos diplomas dos alunos 2025, agora, semana que vem, dia 12 de fevereiro, eu vou lá, não para o agricultor, isso vai ser entregue no dia anterior. No dia que eu vou, dia 12, é só para essas novas áreas da ESALQ. Então, começa, tem que, eu estou falando, além de formar os jovens, né, do ensino fundamental, ensino médio, mas também é muito importante formar profissionais universitários que vão começar a dar escala para essa nova socioeconomia. É muito interessante ver a ESALQ fazer isso agora. É uma coisa muito recente, por isso que me convidaram para ir lá entregar os diplomas, né? Porque antigamente eles não chamavam ninguém assim, cientista como eu e cientistas ambientais. Mas agora não, agora a própria ESALQ já começou a ver, temos que caminhar nessa outra direção.
3: O ouvinte que está nos ouvindo agora, tem alguma coisa que ele possa fazer que realmente tenha sentido, realmente produza um impacto?
6: Olha, eu acho que sim. Em primeiro lugar, era muito importante que todos entendessem que a gente precisa ter uma preocupação com a emergência ambiental que o mundo vive, especialmente do aquecimento global. Então, aqui no Brasil, 70% a 75% das emissões dos gases de efeito estufa vem usos da terra. 40% a 45% dos desmatamentos, principalmente na Amazônia e no Cerrado, 20% a 25% agropecuária, principalmente a pecuária, né? O boi, os ruminantes todos, eles fazem a fermentação entérica e eles produzem metano e arrotam metano. O metano é até 80 vezes mais poderoso que o gás carbônico para absorver a radiação térmica, né, infravermelha do aquecimento do efeito estufa na faixa de 20 anos. Então, aí, hoje, já existe, numa escala muito pequenininha, é a agricultura e a pecuária regenerativa. E, inclusive, já há muita venda de carne com selo verde. É uma garantia que aquilo não vem de nenhum recente desmatamento. Por exemplo, já há supermercados como o Grupo Carrefour, e eu sou de um conselho de florestas do Carrefour, eu que levei essa ideia, eles aprovaram. Eu levei essa ideia no final de 2022, depois aprovar em 2023. Eles não compram nenhum quilo de carne que tenha sido desmatado depois de 2012. E também eu levei mais uma ideia em 2024, que é também não comprar carne de quem usa muito fogo e o fogo está destruindo os biomas. E agora, a partir de 2025, eles olham os dados de fogo do INPE e do projeto Mapa e Biomas, e quando eles demonstram que o fogo de uma pastagem, ele passou e entrou na floresta do lado e começou a queimar a floresta, eles não compram mais aquela carne do pecuarista. Então, eu só estou dando um exemplo que as pessoas todas têm que fazer isso. Por exemplo, só vai comprar esses produtos quando há o selo verde, é principalmente da pecuária, mas também de vários outros produtos agrícolas. Então, já há muitos produtores. No Brasil, nós já estamos numa faixa aí ainda muito pequenininha, 10% a 15% dos agricultores brasileiros, nós temos milhões e milhões de agricultores e pecuaristas, uns 10% a 15% já praticam só agricultura e pecuária regenerativa. Então, os preços não são maiores, não, são os mesmos. Então, se o brasileiro, todos que estão ouvindo, por favor, vá só comprar

0: democracias que nós votamos, não é ditadura, nós estamos elegendo cada vez mais nos últimos 10 anos políticos populistas e negacionistas. Como é possível o país que mais investiu em ciência climática do mundo, Estados Unidos, o país que mais tem cientistas de mudança climática do mundo e mais contribuiu para alertar do risco da mudança climática, elege um presidente totalmente negacionista? No Fórum Econômico Mundial na cidade da Suíça de Davos, no dia 21 de janeiro, eu estava lá, mas eles não nos deixaram entrar lá para assistir o discurso desse presidente, mas eu vi o discurso dele e ele fala com maior orgulho: em 2025, os Estados Unidos aumentou 730 mil barris de petróleo por dia de exploração, aumentou o gás natural, está renovando minas de carvão que já tinham sido paradas há muito tempo. Então, veja bem, esse é o que eu queria dizer para todos também. Não podemos eleger político assim. Não podemos. A Argentina elegeu um presidente negacionista, o Brasil teve um presidente anterior totalmente negacionista. E o presidente anterior no Brasil não era só negacionista de mudança climática, não. É uma coisa quase que de chorar. Como é que um presidente pode ser negacionista de ciência? Nós tivemos uma super grave pandemia no mundo, a Covid, e tem um presidente que é contra, não usa máscara, não recomenda ninguém para tomar vacina, não queria o lockdown. Então, é uma coisa assim, inacreditável que se eleja políticos. Isso está acontecendo no mundo inteiro, isso é uma enorme preocupação. E eu quero deixar bem claro, eu não estou falando aqui de ideologia política, não importa quem você vota, de centro, de direita, de esquerda, não elejam políticos populistas e negacionistas. E eu digo, o super negacionista de mudança climática não é só de extrema-direita, não. A maioria é extrema-direita, mas também é extrema-esquerda. Então, não vamos mais eleger políticos populistas e
1: É
0: negacionistas.
1: isso aí, concordo plenamente. Ô Carlos, você sabe muito bem, nós estamos num momento crítico. O planeta Terra está vivendo uma época importantíssima na sua história. Basicamente, existem dois caminhos e nós estamos para decidir qual desses caminhos nós vamos tomar. Se vamos continuar relevando a ciência, achando, ah, não é tanto assim não, esses cientistas exageram muito, ou se vamos pôr a mão na consciência e tomarmos a decisão de não deixarmos um planeta de penúrias para os nossos filhos e netos. Nessa busca, nessa determinação de qual caminho seguir, você não está só assistindo, você é protagonista. O seu sucesso vai ser o nosso sucesso, o sucesso do planeta. Vai fundo, que temos chances de vencermos. Não vamos deixar para os nossos filhos, para os nossos netos, um planeta em penúria. Quero te agradecer imensamente, além de uma alegria astronômica, foi uma honra astronômica recebê-lo aqui no Universo.
0: Eu agradeço muito. Eu nasci na cidade de São Paulo, sou paulistano, mas meu pai nasceu naquela cidade ali, pertinho de Uberaba, Conquista, e eu ali em Minas. E eu me lembro, desde criança, meu pai me levou lá várias vezes. Eu adorei conhecer essas cidades de Minas também, gosto muito desse estado. E vocês, por favor, Universidade Federal de Minas Gerais, capacitem todos os seus estudantes para a gente salvar o planeta.
1: É isso aí. Um abraço astronômico, Carlos.
0: Um grande abraço.
1: Caro ouvinte, quando o assunto é ciência, o tempo passa rápido demais. Infelizmente, estamos no horário de encerrar o Universo deste domingo. Vamos deixá-los ouvindo Amazonas Moreno, música do Celso Braga e Osmar Oliveira, com o grupo Raízes Caboclas. Até domingo que vem, mundo! Um abraço astronômico para todos vocês e vamos zelar pelo nosso planeta, gente!

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4: Olá Brasil, olá BH, olá, excelente manhã para você que nos acompanha pela nossa Inconfidência. Estamos na AM880 e também na FM 100,9, a partir de agora, onde quer que você esteja deste domingão. Eu sou o Cristiano Batista, juntamente comigo a nossa querida Débora Rajão. Débora, tudo bem?
5: Bom dia, Cristiano Batista, tudo ótimo, seja muito bem-vindo aqui. Obrigada mais uma vez pela sua parceria aqui no Onde Quer Que Você Esteja. Um ótimo dia também para você, querido ouvinte, tudo de bom, muito obrigada, seja muito bem-vindo. E a gente lembra que o Onde Quer Que Você Esteja é um programa interativo e quem faz a programação é você. Para participar é muito simples, mande um áudio de até um minuto para o nosso número no WhatsApp, dizendo o seu nome, de onde você fala, a música que você quer ouvir e para que você quer dedicá-la. A nossa produção vai receber e a sua voz aparece em nosso próximo programa, não é mesmo, Cristiano?
4: Exatamente. Nosso telefone é o 319-8276-2663, 319-8276-2663. Mande mensagens de áudio de até um minuto, diga o seu nome, de onde você fala e também faça o seu pedido musical. A gente começa muito bem com quem, Débora?
5: Com o Brasil, nosso ouvinte lá de Sorocaba, um abração para você, Brasil. Vamos ouvir a mensagem dele.
6: Olá, amigos, de onde quer que você esteja. Aqui é o Brasil de Sorocaba. Eu queria ouvir hoje, Saudades Mata a Gente Morena, com Milton Nascimento e Nelson Gonçalves. Eu ofereço para minha esposa Terezinha, para todos os ouvintes da rádio e principalmente para o apresentador e apresentadora. Esperança ser atendido, só posso dizer para vocês muito obrigado e tenham um ótimo fim de semana.

0: Você conferiu Nelson Gonçalves e parceria com Milton Nascimento. Saudades mata a gente. E este foi o pedido do nosso querido Brasil, lá de Sorocaba. Alô, Brasil, tudo de bom para você. Sempre com você pela nossa Inconfidência. Bom dia, excelente domingo para você que nos acompanha. Agora a participação da Ana Carmo, aqui de Belo Horizonte. Vamos ouvir.
1: Bom dia a todos da Rádio Inconfidência, bom dia ouvintes. Excelente manhã de domingo. Eu gostaria de pedir a música Carnavalha, dos Tribalistas. Um oferecimento pro Lucas Monteiro. Abraço a todos.

0: A gente tocou para você Tribalistas Carnavalha, pedido da Ana Carmo, aqui de Belo Horizonte. Uma excelente manhã de domingo, seja sempre bem-vinda onde quer que você esteja. E agora a gente registra a participação da nossa ouvinte Ângela de Contagem. Um abração para você, Ângela.
1: Bom dia a todos. Sou Ângela de Contagem, por favor, Fafá de Belém, coração chonado. Obrigada.

0: Você conferiu Fafá de Belém, coração chonado. E este foi o pedido da Ângela, que veio lá de Contagem. Alô, Ângela, tudo de bom para você, um grande abraço. A qualidade que você merece, é claro, você confere aqui na nossa programação, sempre preparada com muito carinho, pensando em você. Vamos agora à participação que vem lá da Serra, do nosso querido José Geraldo.
1: Olá, bom dia, Cristiano Batista, tudo bem com você? Alô, Débora, bom dia. O Jornal da Confidência, um abraço. É o José Geraldo da Serra. Vou pedir a melodia Carinhoso, se for possível, com a interpretação da Elisete Cardoso. Gente, obrigado, viu? Um ótimo final de semana para nós.

0: Elisete Cardoso, carinhoso, esse foi o pedido do ouvinte José Geraldo da Serra. Uma ótima manhã de domingo para você, obrigada pela sua companhia aqui no onde quer que você esteja. E agora mais um recadinho que vem lá de Betim, do Rubens de Oliveira, vamos ouvir.
1: Bom dia, aqui é Rubens Oliveira de Betim. Eu não estou em casa hoje, mas onde quer que eu esteja, eu escuto esse programa. Dedico a música Céu de Santo Amaro, com Flávio Venturini e Caetano Veloso, para todos os ouvintes da Rádio Inconfidência.

0: Flávio Venturini e Caetano Veloso, Céu de Santo Amaro. Esse foi o pedido de Rubens de Oliveira, lá de Betim. Um abraço para todos aí de Betim, especial para o nosso querido Rubens de Oliveira. Muito mais emoção, qualidade, música boa a todo momento pela nossa Inconfidência. Agora com a participação do Jorge Ornelas, aqui de BH.
1: Bom dia, pessoal da Inconfidência, programa Onde Quer Que Você Esteja. Meu nome é Jorge, eu falo aqui de BH. Queria ouvir com o Jair Rodrigues, Disparada. Eu ofereço ao ouvinte da boa música. Obrigado.

0: Você acabou de ouvir Jair Rodrigues, Disparada. Esse foi o pedido do ouvinte Jorge Ornelas, aqui de BH, a quem a gente agradece a participação. E agora vamos para um breve intervalo. Voltamos já já. 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
0: Estamos de volta com Onde Quer Que Você Esteja, o programa interativo feito por você. Para participar, basta você enviar o seu áudio de até um minutinho para o nosso número no WhatsApp, dizendo o seu nome, de onde fala, a música que quer ouvir e para que você quer dedicá-la. A nossa produção vai receber, a sua voz aparece em nosso próximo programa. E o número para você participar é o 31982762663. Faça como a Kátia, lá do Barreiro. Obrigada, Kátia, pela sua mensagem.
6: Bom dia, meu nome é Kátia, eu falo do Barreiro. Hoje eu queria oferecer a música Tudo Que a Fé Pode Tocar, de Tiago York, e ofereço ao meu pai, que me deixou quase 3 anos e que foi um exemplo para toda a nossa família. Um abraço a todos e bom domingo.

0: Você conferiu Thiago York, tudo que a fé pode tocar. E este foi o pedido da Kátia lá do Barreiro. Alô, Kátia, uma excelente manhã de domingo para você. Muito mais emoção, qualidade, música boa. Seja muito bem-vindo, seja muito bem-vinda. Este é o nosso Onde Quer Que Você Esteja. Agora a participação que vem lá do bairro Sagrada Família, da Fernanda.
1: Olá, pessoal, bom dia, como vocês estão? Meu nome é Fernanda, eu falo aqui do bairro Sagrada Família e eu gostaria de pedir a música do Flávio Venturini, Todo Azul do Mar, e dedicar para o meu marido. Nós estamos completando 22 anos de casado. Gu, obrigada por iluminar todos os meus dias. Te amo. Bom dia a todos, pessoal. Obrigada. Música.

0: Você acabou de ouvir Flávio Venturini, Todo Azul do Mar. Esse foi o pedido da ouvinte Fernanda, lá do bairro Sagrada Família, para que a gente mande um abraço. Você está ligado no Onde Quer Que Você Esteja, através da sua rede Inconfidência de rádio. Obrigada pela sintonia e uma linda manhã de domingo para você. Agora, chegando mais uma participação da Valéria Maria, lá do Alphaville, Lagoa dos Ingleses.
1: Bom dia, Rádio Inconfidência. Parabéns pelo programa. Eu quero escutar Mulheres com Martinho da Vila e dedico a minha amada e eterna mãe Vera. Ela sempre chorava quando escutava essa música, mas nunca conseguimos saber por quê. Ela simplesmente falava que se emocionava. Ótimo domingo a todos. Valéria Maria, do Alphaville, Lagoa dos Ingleses.

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0: Tá aí Martinho da Vila, Mulheres, e esse foi o pedido da Valéria Maria, lá do Alphaville, lá na Lagoa dos Ingleses. Valéria, um grande abraço a você, tenha uma excelente manhã. Sempre com você pela Inconfidência AM880 e também na FM 100,9. É o nosso Onde Quer Que Você Esteja, agora com a participação da Alessandra Melo, aqui de BH.
1: Meu nome é Alessandra Melo, falo aqui de Belo Horizonte. Eu quero dedicar uma música para minha amiga Dayana Celina, Deus Me Livre do Raça Negra. Beijo, Day!

0: Você ouviu Raça Negra, Deus me livre. Esse foi o pedido da ouvinte Alessandra Mello, aqui de Belo Horizonte, para que a gente manda um abraço. Obrigada, Alessandra, pela sua participação. Ótimas vibrações para você ligadinho onde quer que você esteja. Uma excelente manhã de domingo, tudo de bom. E agora a gente vai com um recadinho do Gustavo, que mora em Contagem. Um abraço, Gustavo.
1: Bom dia, Cristiano e Débora. Aqui é o Gustavo de Contagem. Gostaria de ouvir no onde quer que você esteja a música do Lenine, É o que me interessa. Obrigado, excelente programa.

0: o que me interessa. E esse foi o pedido que vem lá de Contagem do nosso querido Gustavo. Gustavo, tudo de bom. Ótimo início de semana para você. Onde quer que você esteja, pela nossa Inconfidência, agora trazendo o pedido do Antônio Corsino, lá do bairro Glória.
1: Bom dia. Meu nome é Antônio Corsino, falo aqui do bairro Glória. Gostaria de ouvir a canção Isso é Lá com Santo Antônio. Quero oferecer para todos os ouvintes da Rádio Confidência.

0: A gente tocou pra você Lamartine Babo, isso é lá com Santo Antônio. Esse foi o pedido do ouvinte Antônio Corsino, do bairro Glória, a quem a gente agradece a mensagem.
1: Final do nosso Onde Quer Que Você Esteja deste domingão. A você um grande abraço, obrigado pelo carinho de sempre. Semana que vem tem mais. Para você participar durante a semana é muito simples. Basta você mandar mensagens de áudio de até um minuto dizendo seu nome, de onde você fala e também o seu pedido musical. Anote aí o nosso WhatsApp, 319-8276-2663, 319-8276-2663. O nosso produtor Gabriel Basílio está a postos para receber o seu recado, né, Débora?
0: Exatamente, Cristiano. Então é isso. Obrigada mais uma vez aí pela parceria. E agradeço também você, querido ouvinte, que ficou ligadinho aqui no Onde Quer Que Você Esteja. Também você que participou, enviando mensagens. Tudo de bom aí para você. Lembrando que os trabalhos técnicos do Onde Quer Que Você Esteja é do Agnaldo Silva. E a produção do Gabriel Basílio. Um beijo grande. Tudo de bom, uma linda semana, um ótimo domingo e até a próxima. Tchau.
1: Tchau, tchau.
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2: Bom dia! Os estudantes ganharam mais alguns dias para garantir a participação no Exame Nacional do Ensino Médio deste ano. O Ministério da Educação prorrogou o prazo de inscrição do Enem 2026, dando uma nova oportunidade para quem ainda não concluiu o cadastro. Agora, as inscrições podem ser feitas até o dia 12 de junho por meio da página do participante. A mudança vale para todos os candidatos e não altera o calendário de aplicação das provas. O prazo para pagamento da taxa de inscrição também foi estendido. Os participantes que não têm direito à isenção poderão quitar o valor de R$ 85,00 até o dia 17 de junho. As provas do Enem estão mantidas para os dias 8 e 15 de novembro. O exame é a principal porta de entrada para os programas como Sisu, ProUni e o FIES. 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
10: Bom dia, Brasil! Tá começando no seu rádio mais um programa Delírio e Companhia. Estaremos juntos até às 11 horas da manhã. Daqui a pouco tem Titi, Canarinho, seu Zé Aparecido, locutor oficial. Mas o primeiro a chegar é sempre ele, o Mushiba.
11: Eu tô chegando. Vai começar o Serduí. Conopre, põe sentido.
12: bom dia a todos, Deus abençoe, ilumine e proteja, principalmente aos velhos e crianças do vovô Onofre. Tudo bom, narigudo?
10: Tudo bem, seu Onofre, bom domingo.
12: Bom domingo pra você também, olha lá a carinha dele chegando lá, ó, é o Titi, tá chegando ali agora, ó.
13: Dom dia, nãe natureza, dom dia ao tal soldador, dom dia a todas as crianças que tanto anu. Dom dia!
10: Bom dia, Titi!
13: Dom dia, Éder Tetodon!
10: Que alegria!
13: Ah, eu sou uma pessoa muito alegre, sabe?
10: Muito feliz com você. Ah, mas já começou?
13: Eu toco de emoção.
10: Ah, de emoção.
13: Eu tô tocando de emoção.
10: De emoção pode chorar.
13: É, bom dia, Tatai.
12: Bom dia, aborrecido. Não sou seu pai, não.
13: Ah, não, você é o pai desnaturado.
12: É, não sou seu pra ter que fazer aquele exame.
13: O DNA dá?
12: É, quero ver.
13: Quem? Ah, não, vamos trazer, você vai ver.
12: Sua mãe é viva?
13: Não. A minha neném? Não, infelizmente
12: não. Então não dá pra fazer mais.
13: Nós vamos lá no Ratinho fazer DNA.
12: Não tem jeito, ou seja, a sua mãe já foi pro saco.
10: Seu Onofre.
13: Ao respeito com a minha neném, né? É. Na hora de fazer o taca-taca, você gostava dela, né?
12: É, deixa de ser mentiroso.
10: Muito bem, muito bem. Mais uma pessoa que está na porta. É ele, o marido da favorita chegou.
6: Não começa, não.
10: Canarinho.
6: É, canarinho, a respeito com a minha pessoa. Que negócio de mão é isso aí, ué? Bom dia, amigo Everton.
10: Bom dia, bom
6: Membro
10: dia.
6: Membro da minha família, pessoa do meu... Da minha família, pessoa do meu coração. Bom dia, ô velho.
12: Bom dia, você fala alto demais.
6: É. Ah, e é pouco ainda.
10: Seu Onofre, faz isso não. Olha quem chegou também, ó, seu amiguinho.
7: Bom dia! Bom dia! Bom dia, bom domingo!
12: Só quanto mais eu rezo, né, mais assombração aparece.
7: Ah lá, o Titi tá lá, ó.
13: É, bom dia, meu coleguinha.
7: Bom dia. Gostou do álbum?
13: Você tá meio estranho hoje, você não dormiu essa noite, não?
7: Estive lá nas moças.
13: É, onde você quer me levar, né?
7: Você gostou do álbum que eu te dei?
13: Ah, que álbum de figurinha, de mulher telada?
7: Seleção Brasileira.
13: É, botei fogo.
7: Que?
13: Botei fogo no álbum.
7: Não, o álbum era de jogador.
13: Ah, jogador telada, né? Mulher telada,
7: ué,
13: né?
7: Então eu levei, foi outro, não, errado.
13: Esteitão tudo pra fora, né? Não.
7: Então eu confundi.
13: É, então, você que é uma pessoa inescrutulosa.
10: Muito bem, muito bem. Vem aí a voz de Sapo Rouco.
14: Muito bem, bom dia, bom dia, bom dia, bom dia a todos. Bom dia, Moshiba, bom dia, Canarim, bom dia, Titi.
13: Bom dia.
14: Bom dia, Narigudo.
10: Bom dia, locutor oficial.
14: Atenção, atenção, atenção. Os insetos bebem água. Bebem, mas daqui a pouco eu vou contar. É, e atenção, mulher fica presa nas grades da casa da vizinha ao tentar espiar a residência.
12: Pô de Deus, essas mulheres fofoqueiras, né? Parece que você já leu essa notícia.
14: Eu já li, Moshiba. É um apanhado da semana, não é?
12: Ah, bom.
13: Apanhado.
12: Então é coisa que nós já leu durante a semana, né?

0: oficial. Após tentar espiar a casa da vizinha, uma mulher ficou com a cabeça presa no portão por 5 horas. É verdade, meu querido Buxibinha. O caso aconteceu na cidade de La Virgínia, na Colômbia. A mulher esteve presa durante 5 horas nas grades de uma habitação quando introduziu a sua cabeça para observar se a sua vizinha se encontrava no interior da casa. Escreveu a página Rádio La Roca FM 103.9 no Facebook. Foi só após a chegada do corpo de bombeiros que a mulher conseguiu se livrar das grades. Não foi divulgado o nome da colombiana e nem de quando ocorreu esse fato inusitado. O ladrão assaltou um banco nos Estados Unidos, foi encontrado e preso por causa, sabe de quê, Buxiba? Do mau cheiro que ele exalava.
1: Credo.
0: É verdade, um fedozão, né?
2: É toco, né?
0: A caixa do banco assaltado descreveu a polícia e o bandido, pelo amor de Deus, foi logo localizado pelo rastro de seu péssimo odor.
2: Deus me livre.
3: Tem um aí que não gosta de tomar banho, não.
2: É mesmo?
3: É um desses que vem aqui, ele tá aqui da minha banda.
2: É, esse fedor é dele?
3: É o Zé Aparecido.
4: Ah, meu Deus. É o que, amor, você tá conversando?
3: Nada, não, tô falando outras coisas, tem nada a ver com você, viu, bobão? É outras coisas.
4: Sou Edson. Hoje é domingo. Domingo é dia de fumar o cachimbo. O cachimbo é de ouro que dá no touro. O touro é valente que dá na gente. É, o resto eu esqueci.
2: É, tem todo.
4: Meu pai falava isso quando eu era rapaz. Nossa, tem muitos anos, hein? Tem muitos anos. Licutor, o senhor tá bom?
0: Meu querido amigo Sozé, quem sabe hoje, hein, Sozé? Hoje é domingo, quem sabe o senhor faz uma graça, não é?
4: Eu não tô compreendendo.
0: Os insetos bebem água?
3: Vou lá saber disso.
0: Bebem sim, Muxiba, mas a maioria faz isso de maneira indireta por meio da alimentação. Mesmo os alimentos secos e sólidos contêm a chamada água metabólica, formada pela oxidação dos carboidratos e das gorduras. É assim que as larvas de certos besouros e mariposas se hidratam e conseguem resistir às secas severas, afirma Sérgio Antônio Vani, entomologista, que é o estudioso de insetos da Universidade de São Paulo, a USP. De resto, há grandes variações na maneira como essas criaturas ingerem a água. Formigas e besouros, como as joaninhas também, sugam gotas da chuva ou do orvalho.
3: É bonitinho demais que as joaninhas é vermelha e preta, né, cara?
2: É cheia de dolinha,
3: é,
2: né?
3: Dolinha. Eu já vi falar, bobo, que quando eles vão fazer esses iogurtes que eles falam que é de morango.
2: Morango.
3: É que a cor eles conseguem massagando aqueles bichinhos.
2: Ah, tadinha mesmo.
3: Eu ouvi falar.
2: Eu nunca mais eu tomo iogurte. Ô, Edson.
5: Pois não, aqui, deixa eu te falar uma coisa antes. Hoje eu faço caminhada ali pela Avenida Tereza Cristina, a Via Expressa.
2: Você é a única mais caninha, né?
5: Eu tô caminhando ali. Aí eu vi um lugar que compra latinhas de cerveja,
2: de
5: refrigerante.
2: Ah, de cerveja lá.
5: Essas latinhas de alumínio, né?
2: Ah, me passa um
5: depois
2: endereço,
5: vou te falar,
2: né?
5: O valor, eu acho que tá com um preço bom, viu, Titi?
2: É, que eu vou lá, né? Que eu tenho muita latinha que eu cato na rua,
5: pois,
2: né?
5: Pois é, você vai vender lá. Compra até garrafa PET também, viu?
2: A PET também, tem.
5: É, só que a garrafa PET é mais barata, né?
2: Não, mas eu só
5: agora, pra dar
2: latinha.
5: Um quilo de latinha, deve ser lata pra caramba, né?
2: É, só eu que sei, né?
5: Como é que você faz pra amassá-las?
2: Ah, eu nasço com a dunda.
5: O quê?
2: É, que eu pulo, né? Porque eu ponho um monte de... Eu tenho um monte de latinha em pé, né? Aí eu pulo e dou uma dundada nelas, ela nasce. Eu não tenho outra coisa pra nascer, né?
5: Mas eu pensei que você pegava um porrete, uma pedra, um negócio assim. Ou mesmo um aparelhinho que tem assim, que, ó, que você pega e faz assim, ele amassa a lata.
2: Ah, é só pra quem tem dinheiro pra comprar.
5: Ah, não, mas vamos comprar. Arrumar um negócio desse pra você. É, eu vi. Você vai ficar amassando latinha com a bunda, não dá certo.
2: É, eu vivo com dor na bunda por causa disso.
5: Sabe? Não, pra fazer isso não.
2: É só por ter que eu gosto de trabalhar muito, Ed. Você tem destinação, Ed?
5: Não, não. Tem, já não? Tive um cachorro quando era moleque.
2: É, eu já contei aqui, todo mundo sabe que eu tenho um bichinho de estimação que é a Terereca, né?
1: Credo.
2: E a Terereca dá muito trabalho você cuidar dela, né?
3: Oh, meu pai do céu.
2: Aí por isso que eu trabalho muito. Inclusive, hoje eu vou buscar ela.
3: Que? Buscar onde?
2: É, eu tô conversando com o Ed, Tatá.
3: É, onde que tá?
2: Eu vou buscar ela. Ela tá no Star.
5: A Perereca tá no spa?
2: É, não está. Ela foi fazer assim um trabalho corporal, sabe? Ela, inclusive, ela fica naquela banheira de turô.
3: O
2: né?
3: Que?
2: Banheira de turô.
3: É furô que chama.
2: Turô!
3: Olha o furô.
2: É turô. Ela tá fazendo detilação.
3: Mas a Perereca não tem nem cabelo.
2: Mas aí a Terereca tá lá. Ela tá fazendo detilação, tá fazendo massagem corporal.
3: Aonde, né? Que é isso?
2: É no spa.
3: Mas é spa pra Perereca, pra bicho. Onde já se viu isso?
2: Ah, eu já se vi, não. Ela tará, né? Aí, assim, é 0800, porque eu não tenho gabiru pra mandar, né?
3: Imaginei, né?
2: É, que é uma toleguinha minha, né? Que ela é dona do spa, é a Michuca.
3: Que?
2: Michuca, uma toleguinha minha japonesa.
5: Você já falou dela aqui.
2: É o tatai dela,
5: como
2: né?
5: Como é que chama a avó dela?
2: É Mijona.
5: A avó, como é que chama?
2: Mijona. É, e o tatai dela, né? O Mijansô. É, Mijansô que abriu lá o está pra ela.
5: O nome é diferente, né?
2: É, japonês, né?
5: Mijansô.
2: Mijansô. Mijona. Né? Aí estão lá, né? Aí,
5: e a menina, como é que chama? A moça?
2: A Michuca.
5: Michuca.
2: É. Aí eu fui lá no está dela, muito bonito o está lá, sabe?
5: É.
2: É, Terereca tá numa alegria, você precisa ver.
5: Por que que você não conseguiu também um jabá pra você fazer um spa? Você rala muito, né? Fica no sol vendendo lá paçoquinha.
2: É, olha, tá soca, olha, tá soca.
5: Vendendo lá. Vendendo, não, catando lá.
2: Catando e vendendo, né? Eu cato latinha. Eu fico esteirando, sabe? Lá no meu bairro, eu fico procurando saber onde vai ter uma festinha, onde vai ter um aniversário, né?
5: Sim.
2: Pra mim, catar latinha lá, né? No outro dia,
5: mas
2: né?
5: Você,
2: pra
5: você joga, né? Sábado, enquanto o pessoal tá tomando uma, então você tá procurando latinha.
2: Latinha é pra vender, né?
5: Mas você não tem nem lazer, não faz nada não, Titi?
2: Que eu taço? Ah, não tem lazer não. Minha
5: você
2: vida
5: não passeia, não?
2: Ah, passeio com a tia Dadá, de vez em quando, minha professora, né? Teitão, né?
5: Escuta. Como é que é o negócio?
2: Eu passei.
5: Passeia com a professora?
2: É, tia Dadá, ela sempre me convida pra tassear com ela. Ela viada muito, né?
5: Ela o quê?
2: Ela viada muito.
5: Ah, viaja muito.
2: É, viva viadando, né? Me convida pra viadar com ela, né? É, semana passada, nós viadamos, nós fomos lá em São Paulo.
5: Ah, você foi em São Paulo com ela?
2: Em São Paulo com ela. Ela foi comprar roupa lá naquela...
5: sei, na 15 de março.
2: Na 15 de março, né?
5: Olha aqui a música do Roberto Carlos que eu lembrei de você outro dia, ó. Presta atenção. Esse negócio seu de vender, comprar latinha, esse negócio. Vender não. Como é que você recolhe e depois vende, né?
2: Eu retolo, anasco com a dunda, depois vendo.
5: Então escuta aí.
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0: Eu li, obrigado, aí você lembrou de mim, né?
1: Grande Roberto Carlos. Se o Roberto tá chutando lata, imagina a gente, hein?
0: É, nossa, mas nós estamos chutando em latão, né?
1: É verdade.
0: Ah, meu Deus, uma vida é assim mesmo, né?
1: Falar nisso, nosso amigo Magelo Seguinte esteve lá no show do Roberto Carlos, no Mineirinho. E o Roberto o recebeu no camarim e conversou bastante com ele. Diz que o Roberto tava falando até umas coisinhas assim mais atrevidas.
0: É mesmo, a idade vai chegando.
1: E ele tava soltinho igual o arroz da mamãe, né?
0: É, aí a pessoa fica meio assim, avatalhada, né?
1: E o Magela, o Ceguinho, ele era um grande amigo do filho do Roberto, né?
0: É mesmo?
1: É, o filho do Roberto Carlos, que também ficou cego.
0: Ah, é mesmo.
1: Tinha um programa. Esse filho do Roberto é um cara super educado, super bacana. Muito bem.
0: Quer dizer que o Magela faz parte da família.
1: O Robertão, ó.
0: A Ruguita adora Roberto Carlos.
1: É mesmo?
0: É. Ela tem coleção de daquele vinil de Roberto.
1: Todos os dias, os LPs, né? Os famosos LPs.
0: Ela tem uma eletrolinha lá em casa que ela fica ouvindo, né? De vez em quando meu vizinho Paulão também gosta de Roberto Carlos. Fica lá com ela ouvindo.
1: Não é possível.
0: É, ué.
1: Paulão vai pra lá escutar Roberto Carlos?
0: Vai, Paulão é da família, né?
1: Já é da família, né?
0: É, até dorme lá em casa de vez em quando.
1: Ah, eu sei.
0: É, muito amigo.
2: Ele dorme lá na sua casa.
0: Dorme, velho. É a velha.

0: Anota, tá detonando.
1: Chutando lata era um negócio que eles falavam quando o caboclo tava, não tava pegando ninguém. Eles falavam, tô chutando lata.
0: É uma gíria, né?
2: É uma gíria, Titi.
0: É uma gíria.
2: Muito bem. Camarinho.
3: Fala, meu amigo.
2: Favorita, então, adoro um Roberto Carlos.
3: Favorita, gosta.
2: Eu acho que todo brasileiro que tem um pouco mais de 50 anos, né? Gosta do Robertão, né?
3: É mesmo. Eu conheci Favorita ouvindo uma música de Roberto Carlos.
2: É mesmo?
3: É, que ela trabalhava na... Não vou falar, não sei.
2: Ela... É onde o Sozé frequenta, né?
3: É, ela já trabalhou... Ela já trabalhou num lugar assim, sabe? Não tem vergonha de falar, não, sabe? É desviado, que a mãe dela desviou ela pra esse lugar.
2: A própria mãe?
3: É.
2: Então, eu tenho uma outra música pra você. Nesse caso.
3: Pra mim?
2: É.
3: Ué, então põe aí,
2: eu vou colocar. É uma música que fez um grande sucesso, que conta uma história parecida com essa sua aí.
3: É que Dona Predileta, mãe Favorita.
2: Como é que é o nome da sogra?
3: Dona Predileta. Ela morava na casa da Luz Vermelha.
2: Ah, é mesmo.
3: Foi aonde ela ganhou Favorita.
2: Favorita nasceu lá, né?
3: Nasceu lá e viveu lá.
2: Muito bem. Então é por isso, né?
1: Pessoa de Deus, eu nunca pensei. Nunca pensei em escutar.
3: Mas Favorita mudou a chave da vida dela.
1: Virou a chave?
3: É, hoje é uma pessoa recatada, uma pessoa de família.

0: 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Eu lembro.
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0: Foi lá que eu conheci Paulo de Mel.
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0: E tirei ela de lá. E hoje ela mora com você, né?
2: Mora não, hoje ela é minha esposa.
0: Pois é, então, ela mora com você, cachorro.
2: Mas não é mora não, é esposa favorita lá de Mel.
0: E hoje ela vive bem com você e não fica com ninguém, né?
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0: Sou de Deus.
2: É, não,
0: por isso que ele é conhecido como... Mão de churrasco.
2: É, ô velho, eu só não bato no cê porque esse negócio do idoso. Senão eu te dou um karatê.
0: O estabuto do idoso.
2: Eita!
3: Como é que é o negócio aí que o senhor falou? Sou canarinho.
2: Ah, meu querido.
3: Essa música me lembra as moças.
2: É lá mesmo que eu encontrei, que eu conheci.
3: A favorita morava lá.
2: Morava. A mãe dela era dona do cabaré. Predileta, minha sogra.
3: Ah, bom, quem sabe eu conheci ela.
2: Ah,
3: é uma véia gorda.
2: É.
4: Vamos parar com esses negócios, hein? Você não pode ficar com esse negócio de estereótipo falando. Por favor.
2: O que é estereótipo?
4: Ei, depois eu vou te explicar. Esse negócio pode virar bullying, né? Então vamos parar com isso. Ô Daí José, vou tirar você desse lugar. Como diria o nosso querido Bolinha, o grande apresentador no clube. Daqui a pouco nós teremos o Cabaré do Sozé, que traz músicas como essa, né? Músicas românticas, popularescas, essas músicas que tem gente que adora, né, Titi? Mas não tem coragem de falar que gosta, né?
2: É, tem gente que tem que ser preconceituosa, né?
4: Como é que é?
2: Tem que ser preconceituosa.
4: Preconceituosa.
2: E que eu darei? Darei o quê?
4: Falou tudo menos isso.
2: Mas tem problema.
4: Muito bem. Mas eu, essa faceta de favorito eu não conhecia, não.
2: Mas é...
4: Faceta.
0: Você tá falando isso aqui.
4: Ô, seu Nofre. Ah, ó, por favor. É difícil demais, viu, mexer com essas pessoas que não entendem nada. Vai passear, seu Zé.
3: Eu já vou daqui um cadiquinho, seu Edson.
4: Ah, não pode não. O senhor é que apresenta o cabaré. Eu fiquei louco aqui agora. Ué, eu jogando contra o patrimônio?
2: Ele que apresenta o cabaré.
4: Isso.
2: E sem o cabaré, sem ele, não tem cabaré.
3: Ah, não, então eu tô aí, ué, firme e forte. É, daqui um cadiquinho teremos, viu, Onofre? Um cabaré do Sozé. E o Onofre não apresenta coisa nenhuma. Eu apresento o cabaré.
0: Arrumar pra lá, viu? Arrumar pra lá.
3: Tem uma moça nova que agora ela tá gravando músicas antigas, sabe? É música de Diana, que as coisas, sabe, só Edson?
4: Sei.
3: Quer ver? Eu vou pôr um aqui, ó. É uma música dela aqui, viu, Titi?
2: Eu tô ouvindo.
3: Põe sentido aí. É uma moça nova, ela é sacudida, bobo. Uma moça sacudida, nova, bonita. E ela gravou essas músicas antigas. Quer ver? Põe sentido.

0: gostou de ti.
1: A vontade até de torar.
0: É.
1: Vou torar.
2: Bom, essa moça chama-se Bárbara Eugênia.
1: A Dada Goldena.
2: E que bacana, né? Que ela abraçou esse projeto, fez uma homenagem à Diana, que faleceu esse ano. E que fazia muito sucesso com esse gênero aí nos anos 70 e estendeu a carreira até há pouco, pouco antes da sua morte. Bárbara Eugênia, viu o nome da moça?
1: Tem muita pessoa que tá. Tem uma pessoa aí, eu não lembro o nome dela, não. Canta a música sertaneja.
2: Sim.
1: Né? Que tá cantando aquela música. Você traz um tonto.
2: Nossa!
1: Você tomou tonta de mim, né?
2: Sim.
1: É, tá, regravou ela.
2: Essa era a Tetê Espíndola, né?
1: É, Tetê Espíndola.
2: Escrito nas estrelas.
1: Ah, ganhou o Tertidão, né?
2: Eu acho que é Lauana Prado.
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1: Você tranito, eu tô. Que tô na tonta de mim.
2: Canarinho.
4: Fala, meu amigo.
2: Tô emocionado, né, Canarinho?
4: É, tô aqui relembrando meus tempos.
2: É,
4: que
2: mas...
4: eu conheci favorita lá.
2: Muitas pessoas fizeram isso.
4: É.
2: Tiraram a esposa desse tipo de trabalho e vivem felizes.
4: É, igual a mim.
2: Vivem bem.
4: Eu lembro a época que eu fui trabalhar longe em São Paulo, deixei favorita aqui. E ela me mandava cartinha cheirosa na época.
2: Muito bacana. Olha, e foi bacana. Eu te elogio por você ter tido a coragem de contar isso pra gente aqui, viu?
4: Não, pode contar, porque ela virou a chave da vida dela.
2: Falou, Canarinho, um grande abraço pra você. Bom domingo.
4: Bom domingo pra vocês também, pra todos aí, pro meu Brasil varonil.
2: Um abraço. Vê se fica em casa, mata o trabalho. Hoje fica lá com a patroa, viu?
4: Não. Ela saiu, não tá em casa, não.
2: Ah, é?
4: É, ela foi com o Marcão pescar, né?
5: Quebrou a bicicleta. Tava indo tão bem.
2: Então vamos embora. Você dá uma carona pro nosso querido Titi, né?
4: Ah, fazer o quê, né? Eu carregar a mala.
2: Tchau, Titi.
1: Tchau.
2: Vai com Deus. Vai lá.
1: Tchau pra todas as mulheres do meu Brasil varonil.
2: Vai lá no spa buscar a perereca,
1: eu
2: viu?
1: Eu vou lá, deve estar cheirosa.
2: Como é que é o nome dela, hein, por falar nisso?
1: A perereca?
2: É.
1: A perereca.
2: Tá bom, então.
1: É, deve estar bonita, né? Que ela fez respiração, né?
2: Que respiração?
1: É, fez também... como é
2: Dilatão. Isso, isso.
1: É, tá bonita.
2: Tá bom, então não vou nem comentar. Um abraço pra você, Titi. Até mais.
1: Até
2: muito
1: nós.
2: Bem. Obrigado ao Canarinho, ao Titi. Obrigado também, seu Onofre, que já vai vazar, né? Porque daqui a pouco tem um cabaré do Sozé.
5: Fica todos com Deus.
6: O beijo, biabada.
2: Sozé, fica aí. Daqui a pouco voltamos com o cabaré.
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4: 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Estamos de volta com o Delírio e Companhia no seu rádio, e a partir de agora...

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1: Tá começando o cabaré do Sozé.
2: É, nossa, Edson, vamos começando com música estrangeira.
1: Kenny Rogers.

Pussycat, Blue Lights in My Eyes, Bee Gees, How Deep's Your Love e Kenny Rogers, You and I. Essa música é um bonito, né? E agora é música brasileira, Jane e Erundi.

Era uma gracinha essa menina, Elisângela, pertinho de você, Lilian, música lenta. Jane Erondi, por muitas razões eu te quero. Agora, a voz mais bonita, nessa época ele era da Jovem Guarda, Sérgio Reis.

0: Chegamos ao final do Cabaré do Sozé. Muito obrigado a todos pela audiência.
1: É, bom domingo.
0: Bom domingo a todos. Obrigado, Brasil.
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2: Olá, tudo bem por aí? Eu vou muito bem, graças a Deus, porque o melhor da música brega de todos os tempos, o melhor da música romântica de todos os tempos, você confere aqui na nossa programação, sempre preparada com muito carinho, pensando em você. Bora dividir fortes emoções musicais no nosso Aguenta Coração deste domingão? Eu sou Cristiano Batista e a gente começa com Erasmo Carlos.
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0: Você conferiu Barros de Alencar na Areia. Antes, Reginaldo Rossi, Era Domingo, Vanderleia, Miami ou Me Deixe. Erasmo Carlos, Festa de Arromba.
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0: Muito mais emoção, muito mais música, muito mais qualidade pela nossa Inconfidência. Bora ser feliz? É o nosso Aguenta Coração com Roberto Leal.

0: Você é a Melinha, Foi Deus Quem Fez Você, de Luiz Amalho. Roberta Miranda, Meu Dengo. Reginaldo Rossi, A Raposa e as Uvas. Roberto Leal, Uma Casa Portuguesa.
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2: O aplicativo Rentbrella pode ser o seu melhor aliado em dias imprevisíveis de chuva. Disponível para Android e iOS, ele oferece um serviço simples e prático: aluguel de guarda-chuvas por meio de totens espalhados em pontos estratégicos da cidade, como shoppings, estações e centros comerciais. Funciona assim: você localiza um ponto pelo app, escaneia o QR Code, retira o guarda-chuva e pode devolvê-lo em qualquer outro totem da rede. Tudo rápido, sem burocracia e com cobrança proporcional ao tempo de uso. O aplicativo é gratuito para baixar e o usuário paga apenas pelo período em que estiver com o guarda-chuva, mas o uso nas primeiras 24 horas não é cobrado. É uma solução inteligente e sustentável para quem vive na correria e não quer carregar peso à toa. Rentbrella se escreve R-E-N-T-B-R-E-L-L-A. Rentbrella. Eu sou o Pedro Henrique Vieira e essa foi mais uma edição do App do Bom. Nos trabalhos técnicos, Celso Júnior.
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4: 11:30.
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1: Sempre com você pela nossa Inconfidência, o nosso Aguenta Coração. Estamos em rede pela AM 880 e também na FM 100,9. Amado Batista.

0: Lucimar Breugênia, meu fracasso de Reginaldo Rossi. Odair José, aconteceu de Odair. Aguinaldo Timote, meu grito de Roberto Carlos. Amado Batista, agora ou nunca mais.
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0: Muito mais emoção, muito mais música, música boa pela nossa Inconfidência, no nosso Aguenta Coração, trazendo para você Nelson Ned.

0: Você conferiu The Originals, Por Causa de Você, Pra Cima Pra Baixo, Lindomar Castilho, Ébrio de Amor, Nelson Ned, Eu Também Sou Sentimental. Final do nosso Aguenta Coração de hoje. A você um grande abraço, obrigado pelo carinho, pela parceria de sempre. A seleção musical e a apresentação foram de Cristiano Batista, com trabalhos técnicos de Hernani Andrade. Daqui a pouco tem o Samba Bate Outra Vez, na apresentação de Everton Gontijo. Até a próxima, se Deus quiser. Tchau, tchau.
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3: Quatro pessoas ficaram feridas após o desabamento de uma ponte em Sena Madureira, no Acre. Três vítimas sofreram ferimentos graves e precisaram ser transferidas para a capital, Rio Branco. Equipes de resgate, com apoio de moradores da região, participaram do socorro. O acidente ocorreu na noite de sexta-feira, quando parte da ponte Paulino Baldassare cedeu. O número de vítimas não foi maior, porque a estrutura já estava interditada para o tráfego de veículos desde o dia anterior, após a identificação de riscos de desabamento. Segundo o Corpo de Bombeiros, cerca de 60% da ponte, que tem 232 metros de extensão, desabou. O local era monitorado por equipes técnicas que realizavam avaliações estruturais antes da queda. A ponte foi inaugurada há 2 anos e recebeu investimento superior a R$ 36 milhões. O governo do Acre instaurou um inquérito para apurar as causas do desabamento, com prazo inicial de 30 dias para a conclusão das investigações. Repórter Inconfidência. Redação e apresentação, Gustavo Abreu.
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5: Boa tarde, bom domingo para você. O Samba Bate Outra Vez está começando pela Brasileiríssima, com programação musical de Flávio Henrique Silveira. Eu sou Everton Gontijo e para abrir tem Dona Ivone Lara e Jorge Benjor.

0: Gisele Couto, Colher de Chá, de Marina Sena. Cartola, Preciso Me Encontrar, de Candeia. Clara Nunes, Você Passa, Eu Acho Graça, de Ataúfo Alves e Carlos Imperial. Dona Ivone Lari, Jorge Benjor, Sorriso Negro, de Portela, Adilson Barbado e Jair Carvalho.
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0: Essa é a brasileiríssima no samba Beth Carvalho.

0: Toninho Gerais, desacerto de Toninho Gerais e Fabinho do Terreiro. Geraldo Filme, Tradição. Música do Geraldo Filme. João Bosco, Linha de Passe, dele Aldir Blanc, Paulo Emílio, Bete Carvalho, Não Sou Mais Disso, de Zeca Pagodinho e Jorge Aragão.
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3: Olá! A 10ª e última rodada da primeira fase do Campeonato Brasileiro de Futebol Masculino da Série D será concluída neste domingo. E das 5 equipes que representam o futebol de Minas Gerais na 4ª Divisão Nacional, 4 estarão em campo logo mais. São os seguintes os jogos de hoje dos mineiros. 16h, na Arena Urbsan, em Betim, medem forças Betim e Operário do Mato Grosso do Sul. E no mesmo horário, no Parque do Sabiá, em Uberlândia, se enfrentam Uberlândia e Abecate, de Goiás. E às 17h, em Águia Branca, Espírito Santo, o Real Noroeste recebe o Democrata, de Governador Valadares. E em Tombos, na Zona da Mata Mineira, o Tombense anfitriona o Vitória, da capital capixaba. Do Departamento de Esportes da Rádio Inconfidência, José Augusto Toscano.
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0: O Samba Bate Outra Vez pela brasileiríssima Jovelina Pérola.

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1: Maria do Rosário na roda de samba de Maria do Rosário. Elza Soares Malandro de Jorge Aragão. Adoniran Barbosa e o conjunto Nosso Samba. Acende o Candeeiro de Adoniran Barbosa. Jovelina Pérola Negra. Luz de Repente de Marquinho PQD, Arlindo Cruz e Franco.
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1: Nós vamos até as 2 horas com o Samba Bate Outra Vez. Vem aí Clementina de Jesus.

0: abraço, Paulinho da Viola.
1: Grupo Fundo de Quintal, Foi um Rio que Passou em Minha Vida. Essa é do Paulinho da Viola. Originais do samba, Falador Passa Mal, do Jorge Ben. Seu Jorge Cabelo Pichain, de Jorge Aragão. Silvia Gomes, Não Pagarei com o Mal, de Mestre Jonas. Clementina de Jesus, Essa Nega Pede Mais, de Clementina. E Paulo César Pinheiro.
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3: Faltam 8 para uma. 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
5: Você está na 100,9 Brasileiríssima, a casa da MPB. Vamos até as 2 horas com o Samba Bate Outra Vez. Bom domingo pra você. Vem aí, Leci Brandão.
6: Vem,

0: Fernanda Abreu, Lenine e a Velha Guarda da Mangueira, O Amanhã, de João Sérgio. Telmo Lins, Pastel de Angu, de Telmo Lins. Tereza Cristina e Grupo Semente, Candeeiro, de Tereza Cristina. Leci Brandão, Nomes de Favela, de Paulo César Pinheiro.
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0: Boa tarde para você, o Samba Bate Outra Vez, Brasileiríssima 100,9, Wilson Moreira e Ney Lopes.

0: Roberta Gomes, Esculachada, de Roberta Gomes. Marina Gomes, Nem Ligo, de Thiago Delegado e Edu Krieger. Bira Favela, Não, Isso Não, Neném, de Zé do Monte. Wilson Moreira e Ney Lopes, Sandália Amarela. Música deles.
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3: A tradição, a emoção e a poesia do fado vão ecoar pelas janelas de um dos edifícios mais emblemáticos de BH. No dia 10 de junho, às 7h30 da noite, o Palácio da Liberdade recebe a segunda edição do Festival Fado nas Janelas, espetáculo que integra a programação da Semana de Portugal 2026 e propõe uma experiência cultural que une música, patrimônio histórico e memória afetiva. Neste ano, o concerto contará com a participação do fadista luso-brasileiro Tarcísio Costa, acompanhado por Custódio Castelo, na guitarra portuguesa, e Rui Tanoeiro, na viola de fado. A apresentação também conta com a convidada especial, Ana Paula Martins. O repertório promete conduzir o público por diferentes nuances do gênero musical, que há séculos traduz sentimentos universais como saudade, paixão, melancolia, alegria e pertencimento. O Fado nas Janelas é gratuito, com retirada antecipada de ingressos pela plataforma Simpla. Mais informações pelo Instagram Festa Portuguesa BH. Eu sou o Pedro Henrique Vieira e essa foi mais uma edição do Plug. Nos trabalhos técnicos, Washington Bittencourt.
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0: Uma ótima tarde para você. Aproveite o seu domingo. O samba traz agora Noite Ilustrada.

0: Almir Guineto e Geraldo Babão, Sinhá manda saia de Geraldo Babão. Pirulito da Vila, Somos Tradição. Música do Pirulito, Gustavo Maguá, Casa de Marimbondo, de Raim Medrado. Giovana, Pisa Nesse Chão com Força, de Giovana, Noite Ilustrada na Cadência do Samba, de Ataúfo Alves e Paulo Gesta.
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0: Você está na Brasileiríssima. O Samba Bate Outra Vez, Fabiana Cosa.

0: Salve Dona Ivone Lara.
1: Axé.
0: A mãe do samba.
1: Salve Império Serrano.
0: Alô, Fernando Bento, é contigo mesmo.
1: Valeu, Márcio Luz. Machado.
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Revista do Samba, A Cuíca do Maninho, de Oswaldinho da Cuíca. Felipe Bedete, Sambas Gerais, do Felipe Bedete e Ronaldo Pereira. Fernando Bento e Moacir Luz, Dona dessa Cantoria, de Moacir Luz e Roberto Didio. Fabiana Cosa, Lama, de Mauro Duarte.

0: terminal, principalmente nos desembarques de quem aproveitou os dias de folga para viajar. Ao longo do feriado, cerca de 141 mil pessoas devem passar pela rodoviária da capital mineira entre embarques e desembarques. Para atender a demanda, as empresas de transporte disponibilizaram horários extras de ônibus. Os destinos mais procurados pelos viajantes incluíram cidades do interior de Minas Gerais e capitais, como Rio de Janeiro, São Paulo, Brasília, Salvador, Goiânia e Vitória. A orientação para quem retorna é conferir os horários das viagens e se programar para possíveis períodos de maior movimentação no terminal, especialmente agora entre a tarde e a noite de domingo. Repórter Inconfidência, redação e apresentação Gustavo Abreu.
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Olá, uma ótima tarde para você. Está começando mais uma edição do programa 100,9 Minutos de Música, que todos os sábados e domingos, de 2 às 4 da tarde, aqui na Rede Inconfidência de Rádio, AM 880, FM 100,9. Eu sou Valesca Falsi, programação é do Wilson De Lucas, trabalhos técnicos de Washington Bittencourt e Agnaldo Silva. O programa de hoje abre com Vanessa da Mata cantando com Ben Harper.

0: Vinícius Canto Arias, Só Você, Dalto, dele do Cláudio Rabelo, Pessoa. Gilberto Gil cantou Realce. Vamos para o nosso primeiro intervalo de hoje. Na sequência eu volto com músicas.
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5: Olá, muito obrigada pela sua audiência. Barão Vermelho com O Poeta Está Vivo.

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0: Rogério Flauzino, aprendendo a jogar, de Guilherme Arantes. Ouvimos também Fernanda Abreu com Você Pra Mim e Que de Abelha Quero Te Encontrar. Vamos para mais um intervalo e daqui a pouquinho eu volto para tocar para você músicas com pouquíssimos intervalos comerciais.
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2: Faltam 5 para as 3.
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0: Muito obrigada pela sua audiência nesta tarde aqui sintonizado na Rede Inconfidência de Rádio, AM 880 FM 100,9. O 100,9 Minutos de Música é um programa que toca mais músicas com poucos intervalos comerciais. Vamos começar a próxima sequência com o Jota Quest, Só Hoje.

0: Charlie Brown Jr., Uma Criança com Seu Olhar, música do Chorão, Heitor, André Ruas e Tiago Castanho. Boca Livre, Quem Tem a Viola, de Cláudio Nucci. Ana Vitória cantou Leãozinho, música do Caetano. Temos mais um intervalinho e eu já volto trazendo mais música para você.
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4: Olá! Uma partida neste domingo dá sequência à 12ª rodada do Campeonato Brasileiro de Futebol Masculino da Série B. Daqui a pouco, 16h, no estádio Rei Pelé, em Maceió, o CRB de Alagoas enfrenta o São Bernardo de São Paulo. Já as duas equipes mineiras que disputam a segunda divisão nacional estarão em campo pela rodada de número 12 na segunda e quarta-feiras desta semana, respectivamente. Amanhã, 20h, no Independência, aqui em Belo Horizonte, o América recebe o Atlético Goianiense. E quarta, 21h, na capital pernambucana, o Atlético de São João del Rei visita o Sport Recife. Do Departamento de Esportes da Rádio Inconfidência, José Augusto Toscano.
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0: Uma ótima tarde, muito obrigada pela sua audiência. Chegando Adriana Calcanhoto com Esquadros.

0: E fechando o programa 100,9 minutos de música de hoje com Afonsinho Vagalumes. A música é dele, Marina Machado, Só Primavera, de Beto Guedes e Márcio Borges. Melim cantou Amor e Flores. O programa 100,9 minutos de música termina aqui. Muito obrigada pela sua audiência. Eu sou Valesca Falsi, a seleção musical é do Wilson De Lucas, trabalhos técnicos de Washington Bittencourt e Agnaldo Silva. A gente se encontra em breve numa próxima programação aqui da Inconfidência. Até lá.
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1: Familiares e amigos se despediram neste domingo de um homem que morreu após tentar defender duas mulheres de uma situação de assédio em Nova Lima, na região metropolitana de Belo Horizonte. A vítima foi identificada como Ailton da Silva, de 57 anos. O caso aconteceu na madrugada de sábado, na saída de uma festa junina. Segundo a Polícia Militar, um homem insistia em abordar duas mulheres, mesmo após elas recusarem suas investidas. Ailton e um amigo intervieram para tentar encerrar a situação. Ainda de acordo com o boletim de ocorrência, o suspeito reagiu com agressões e atingiu Ailton com dois socos. No segundo golpe, a vítima caiu e bateu a cabeça no asfalto. Ele chegou a ser socorrido e levado para o hospital, mas não resistiu aos ferimentos. O suspeito, de 41 anos, fugiu após a agressão, mas acabou localizado e preso. Repórter em Confidência, redação e apresentação Gustavo Abreu.
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3: 13h57.
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9: Ótimo domingo, excelente tarde para você ligado aqui na rede Inconfidência de rádio, AM 880, FM 100,9. Eu sou Júnior de Castro, você seja muito mais que bem-vindo, muito mais que bem-vinda. A gente segue junto até às 6 da noite com o melhor da música de vinil. Abrindo o programa deste domingo, a gente ouve o grupo Secos e Molhados.

Circo de Abelha, Grande Hotel. Antes a gente tocou pra você a Melinha, Frevo Mulher, do Zé Ramalho. O próprio Zé cantou Beira Mar. A primeira do programa foi com Secos e Molhados, Flores a

0: traz música do João Ricardo e do João Apolinário.
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0: Na rede Inconfidência, Espanhola e Flávio Venturini.

0: Na rede Inconfidência, a gente ouviu Lágrima de Amor, com Beto Guedes, canção do Luiz Guedes e do Márcio Borges. Lulu Santos cantou Um Certo Alguém, do Lulu e do Ronaldo Bastos. E Flávio Venturini, Espanhola, do Flávio e do Guarabira.
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4: Os 315 anos de Venda Nova serão comemorados com uma grande celebração da memória, da cultura popular e das histórias que atravessam o território. A atriz e gestora cultural Sinara Teles fala sobre a programação.
5: Entre os dias 12 e 14 de junho, no Cevai Serra Verde, vamos comemorar com uma programação inédita, que une arte, cultura e ações comunitárias. A Coxi Companhia Teatral conta com a programação gratuita para a comunidade, que inclui apresentações do espetáculo A Velha Venda Nova e também uma novidade, o lançamento da mostra itinerante Mostra Raízes Quintal de Histórias. A estreia da mostra acontece a partir das 10 horas da manhã no dia 13 de junho, dia em que Venda Nova completa 315 anos, com 9 horas de atividades incorporadas ao espetáculo A Velha Venda Nova. Nesse formato, as personagens Nativa e Sensão ampliam a dramaturgia da montagem e conduzem à realização de uma grande mostra cultural que acontece dentro do espetáculo, com feira de artesanato, música ao vivo, apresentações de artistas e grupos culturais da região. Assim, ao se integrar à mostra, o espetáculo A Velha Venda Nova abre para novas possibilidades, reunindo diversos artistas convidados. Estamos esperando por vocês.
4: Obrigado, Sinara. O espetáculo A Velha Venda Nova será apresentado nos dias 12, 13 e 14 de junho, sempre às 4 da tarde, no Cevai Serra Verde. A entrada é gratuita, mediante retirada de senhas uma hora antes do início das sessões. Eu sou o Pedro Henrique Vieira e essa foi mais uma edição do Plug. Nos trabalhos técnicos, Washington Bittencourt.
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0: De volta no nosso Radiola, agora tem Luiz Melodia.

0: Toquinho, escravo da alegria, canção do Toquinho e do Mutinho, João Bosco, bijuterias do Aldir Blanc e do próprio João, Jorge Benjor, Ive Brucel. E a primeira foi com Luiz Melodia, Estácio Rolly Estácio.
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0: Na Brasileiríssima e no Gigante do Ar, Sandra de Sá.

0: Acabamos de ouvir os irmãos Cleiton e Cledir, Viva! Os baianos da Cor do Som, Magia Tropical, do Evandro Mesquita, do Mu e do Carvalho. Ouvimos também Tim Maia, Eu Confesso. A primeira foi com Sandra de Sá, Olhos Coloridos, canção de Macau.
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0: 4h59.
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0: Excelente tarde de domingo para você ligado aqui na Rede Inconfidência. Eu sou Júnior de Castro e você fica comigo até às 6 da noite. Agora tem ela, Marina Lima.

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0: Roupa Nova, Lumiar, música do Beto Guedes e do Ronaldo Bastos. Raul Seixas, Gita, canção do Raul e do Paulo Coelho. Rita Lee, Perto do Fogo, do Cazuza e da Rita. A primeira foi com Marina Lima, Pessoa, uma canção composta pelo Cláudio Rabelo e pelo Dalto.
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0: Chegando Ney Matogrosso, Tanto Amar.

0: Acabamos de tocar pra você Djavan e a música Lilás, Os Paralamas do Sucesso, a novidade. Canção que é uma parceria dos Paralamas com Gilberto Gil. O próprio Gil, Vamos Fugir, e Ney Matogrosso, Tanto Amar, canção do Chico Buarque.
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2: Agora tem ela, Daniela Mercury.

0: Engenheiros do Havaí, Alívio Imediato, canção do Humberto Gessinger. Você também ouviu Camisa de Vênus, Só o Fim, do Marcelo Nova. E Daniela Mercury abriu a sequência com a música Sempre Te Quis, composta pelo Herbert Viana.
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0: Ed Mota, Baixo Rio.

0: Marina no ar, você ouviu Guilherme Arantes, canção do Guilherme e do Nelson Mota, Doce Quintal Natureza Humana, a primeira com Ed Mota, Baixo Rio. E o Radiola deste domingo fica por aqui, agradeço muito sua audiência, seu carinho, você que ficou sintonizado durante todo o fim de semana comigo, é uma alegria ter você por aqui. Eu sou Júnior de Castro, nos trabalhos técnicos Hernani Andrade, a programação musical é do Wilson De Luca. Agora você fica com Esquinas de Minas e a gente, claro, se encontra amanhã na Brasileiríssima FM 100,9 a partir das 6 horas da noite, tá certo? Tá combinado? Então tá bom, um beijo enorme pra você e um excelente fim de domingo.
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0: 6 horas.
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5: Oi, oi, um ótimo fim de tarde, início de noite para você nesse domingão, dia 7 de junho. Junho chegou. Seja muito bem-vinda, muito bem-vindo ao nosso programa Esquinas de Minas. Todo sábado e domingo, de 6 às 7 da noite, a gente tem um encontro marcado aqui nessa esquina para curtirmos muita música mineira. E aí, tá no carro, tá em casa, no trabalho, na estrada? Chegue mais, conseguiu curtir um feriadinho, emendou e tá voltando aí, pegando estrada. Muito obrigada pela sua companhia e sintonia. Eu sou Flávia Moreira, a programação musical é do Flávio Henrique Silveira. Edição e trabalhos técnicos do Carlos Ferreira. E entre um bloco e outro, dicas culturais para animar seu mês de junho. Você já conseguiu curtir uma festa junina, algum arraiá, alguma quermesse? Tá rolando quermesse lá no Santa Teresa. É o Arraial Santê tradicional, enfeita a praça com aquelas bandeirinhas. Fica uma coisa linda. Teve ontem, começou ontem nesse sábado. E tem hoje também, com muitas comidinhas, quadrilhas, shows. Fica até mais tarde. Quem sabe você consegue dar um pulinho aí no Arraial de Santê, na Praça Duque de Caxias, em Santa Teresa. Bora logo com a música, chegando Patufu.

Guilherme Ventura e Pedro Moraes, No Inércia, do Guilherme Ventura. Manda Skank, O Beijo e a Reza, do Samuel Rosa e Chico Amaral. E abrimos com Pato Fu, Canção pra Você Viver Mais, música do John Olhoa. E uma dica pra logo mais, esse domingão, pessoal de Vespasiano, alô Vespasiano, vai ter Filarmônica na Praça. A Orquestra Filarmônica de Minas Gerais, com regência do José Soares, vai apresentar um repertório que reúne clássicos aí da música de concerto, Tchaikovsky, Nepomuceno,

0: Tem também Gilberto Gil e Rossini, logo mais às 8h30 da noite, na Praça da Matriz, em Vespasiano, concerto gratuito, Filarmônica na Praça.
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0: Boa noite, bom domingão, segundo bloco de Esquinas de Minas, deste dia 7 de junho, abrindo com Patrícia Amaral e Zeca Baleiro.

0: Violeta Lara, Pouso Sereno, música dela. Afonsinho, Disco Voador, do Afonsinho. Sérgio Pererê, Meu Jardim, música do Pererê. E abrimos com Patrícia Amaral e Zeca Baleiro, Go Back, do Sérgio Brito e Torquato Neto. E eu comentei desse mês de junho agitado, né? Pois é, além dos arraiás, dos quermesses, das festas juninas, tem Copa do Mundo. Pois é, Brasil jogou ontem e estreia na Copa no dia 13 de junho, sabadão. Brasil e Marrocos, que vai ser o jogo mais difícil, né? Mais desafiador da nossa seleção. Depois, no dia 19 de junho, tem Brasil e Haiti. E nesse final de semana tem Cineop, viu? Mostra de cinema de Ouro Preto. Eles, inclusive, vão entre um filme e outro lá em pleno cinema na praça. Vão passar o jogo do Brasil lá na Mostra de Cinema de Ouro Preto. Ouro Preto fica ainda mais convidativa. Pesquise aí as redes sociais da Cineop, Mostra de Cinema de Ouro Preto, que tem muita exibição de filme, uma programação artística gratuita, com muitos shows. Então fica a dica aí para você pesquisar nas redes sociais da Universo Produção ou no site cineop.com.br. E voltando ao jogo do Brasil, no dia 24 de junho tem mais um jogo, Brasil e Escócia. Bora, Brasil, você tá confiante? Eu tô mais ou menos, mas na hora que começa a gente torce e junta todo mundo. O clima é tão gostoso nesse clima de Copa do Mundo. Então vamos, Brasil, bora junto. Hora de intervalo e a gente já volta, é rapidinho.
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0: Boa noite, bom domingão. Esse é o Esquinas de Minas do dia 7 de junho. Bora com mais música, chegando Érica Machado.

0: Vitor Santana, Dervish, do Vitor Santana, Flávio Henrique, Brisa Marques. Seu Mar, Engasga Gato, do Kiko Dinucci. Pedro Moraes e Juliana Perdigão, Nuvem, música do Pedro Moraes, Francesco Napoli, André Miglio e Danilo Guimarães. E abrimos com Érica Machado, Secador Maçã e Lente, da Érica Machado e Juliana Mafra. Bora com mais dicas agora aí para você se programar. É sobre o festival sensacional que vai acontecer em agosto, dia 8 do 8. 8 de agosto. Tem muito show bacana lá no Parque Ecológico da Pampulha, dentro da programação do Festival Sensacional. Tem Marina Sena, Djonga e FBC, Pablo Vittar, Gabi Amarantos, Gilsons, Os Garotim, Mundo Livre S.A., Banda Lamparina, A Outra Banda da Lua. Tem Festa da Luz também lá no parque. E no domingo, dia 9 de agosto, tem Gilberto Gil e Baiana System. Olha que delícia que vai ser esse encontro no domingão. Então fique atento aí às redes sociais do festival sensacional. Antes desse festival, pra turma que curte rock, tem o Prime Rock, que vai acontecer no dia 25 de julho, lá no Mineirão, na Esplanada do Mineirão, com Paralamas do Sucesso, Jota Quest, Blitz, Dado Vila Lobos, Samuel Rosa e muito mais nessa sexta edição do festival. Ingressos aí no Blue Ticket, mais detalhes no @PrimeRockBrasil.BH.
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0: Último bloco de Esquinas de Minas deste domingão, dia 7 de junho. Quem chega é Carolina Cerdeira e Malvina Lacerda.

0: Catarina, Beiro de Rio, Bahia, música nova dessa banda que eu adoro, música da Marina Miglio e Arthur Delamarque, do mais recente disco dele, Delírio Coletivo, que tá fresquinho nas plataformas, escute aí, eu recomendo, novo som aí da banda Lamparina, e vão ser dois discos, essa é a parte 1 que eles acabaram de lançar, e vem ainda a parte 2 no segundo semestre desse ano. Marina Sena fez Tamborim, do Yuri Rio Branco e Marina Sena, e abrimos com Carolina Cerdeira e Malvina Lacerda, Alô, Alô Marciano, clássico da Rita Lee e Roberto de Carvalho, encerrando assim nossa Esquina de Minas este domingão, dia 7 de junho. Muito obrigada pela sua companhia e sintonia. Eu sou Flávia Moreira, a programação musical é do Flávio Henrique Silveira, edição de trabalhos técnicos do Carlos Ferreira e Homero Ribeiro. Uma ótima noite para você. Continue sintonizado aqui na Rádio Confidência. Fique agora com o programa Horário Nobre. Uma ótima noite, boa semana, com muita energia, muito alto astral, muita música boa e notícias boas, muito arraiá, muita festa junina aí para você também. Beijo grande, tchau, tchau.
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3: Olá, está no ar Horário Nobre, programa que toca as trilhas sonoras das telenovelas brasileiras. Uma produção da Rádio Confidência de Belo Horizonte, Minas Gerais, emissora que integra a Rede Nacional de Comunicação Pública. Eu sou Débora Rajão e agradeço a sua audiência. A produção é de Simone Pio, os trabalhos técnicos de Washington Bittencourt. No programa de hoje, relembramos os trabalhos da autora de novelas Thelma Guedes, que completa 67 anos neste início de junho. Começamos com Órfãos da Terra, novela produzida e exibida pela TV Globo em 2019, com 154 capítulos. A novela trata sobre o amor proibido entre Laila e Jamil, que fogem da guerra civil na Síria para o Brasil. Aqui, Jamil enfrenta a paixão por Laila versus um compromisso assumido com Dalila, a filha do poderoso Sheik Aziz, seu chefe. Agora a gente ouve as músicas da trilha sonora de Órfãos da Terra. Começamos com Tribalistas.
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0: Ouvimos Rita Lee, que fez de autoria dela e Roberto de Carvalho, As Minas de Sampa. Antes, Vanessa da Mata cantou de Lulu Santos, Apenas Mais Uma de Amor. Também ouvimos Skank com Algo Parecido, de Samuel Rosa. A abertura do programa foi com Tribalistas, que fez de autoria deles Diáspora, música que faz parte da trilha sonora da novela Órfãos da Terra.
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0: Você está ligado no Horário Nobre, que hoje destaca os trabalhos da autora Thelma Guedes, que completa 67 anos. Cama de Gato foi produzida e exibida pela Rede Globo em 2009 e narra a história de Gustavo Brandão, um perfumista milionário e arrogante que perde toda a sua fortuna. Para recuperar sua dignidade, ele conta com a ajuda de Rose, uma ex-faxineira batalhadora, e precisa enfrentar as armações da sua ex-esposa, a grande vilã Verônica. Agora a gente ouve as músicas da trilha sonora de Cama de Gato. Começamos com Vanessa da Mata.

0: gente tocou para você Diogo Nogueira, que fez de Chico Buarque, Van Lins, Sou Eu. Antes, Seu Jorge cantou, de autoria dele, Seu Olhar. A abertura do bloco foi com Vanessa da Mata, que fez de Guilherme Arantes, Um Dia, Um Adeus, música que está na trilha sonora da novela Cama de Gato. Agora vamos para um breve intervalo e voltamos já já.
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0: Voltamos com o Horário Nobre, que hoje destaca os trabalhos da autora de novelas Thelma Guedes, que faz aniversário neste 7 de junho. Eu, Débora Rajão, agradeço a sua audiência. Vamos falar agora de Joia Rara, novela exibida pela Rede Globo em 2013. A trama acompanha a paixão entre Franz, um rapaz rico, e Amélia, uma moça pobre. Dessa união nasce Pérola, o menino especial, considerada a reencarnação de um líder budista. Vamos agora ouvir as músicas que fazem parte da trilha sonora de Joia Rara. Começamos com Gilberto Gil.

0: Tocamos pra você, Tim Maia, composição de Silvio Rochael e Cassiano, Eu Amo Você. Antes, Milton Nascimento cantou Nascente, de Flávio Venturini e Murilo Antunes. A abertura do bloco foi com Gilberto Gil, que fez, de autoria dele, Joia Rara, tema de abertura da novela Joia Rara.
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0: Neste último bloco do Horário Nobre, continuamos a destacar os trabalhos da autora Thelma Guedes. Chocolate com Pimenta foi produzida e exibida pela TV Globo em 2003. A novela conta a história de Ana Francisca, que se apaixona por Danilo, mas esse romance tem opositoras. Ana é humilhada publicamente e acaba se casando com o rico Ludovico. Anos depois, viúva e rica, ela retorna à cidade disposta a se vingar de todos que a humilharam. Agora a gente ouve as músicas que fazem parte da trilha sonora de Chocolate com Pimenta. Começamos com Cássia Eller.

0: Ouvimos Chocolate com Pimenta com Débora Blando, tema de abertura da novela composto por Aldir Blanc e Mu Carvalho. Antes, Flávio Venturini interpretou Para Lembrar de Nós, de Vanessa Rangel e Ari Sperling. Também tivemos Telo Borges e Milton Nascimento com Voa Bicho, de Telo e Márcio Borges. A abertura do último bloco foi com Cássia Eller, Toda Vez Que Eu Digo Adeus, de Cole Porter, Augusto de Campos e Carlos Renó. E assim termina mais Horário Nobre, que hoje trouxe as trilhas sonoras das novelas Órfãos da Terra, Cama de Gato, Joia Rara e Chocolate com Pimenta, da autora Thelma Guedes. O programa é uma realização da Rádio Confidência de Belo Horizonte e faz parte da Rede Nacional de Comunicação Pública, com transmissão pela Rádio MEC, Rádio Nacional AM FM Ondas Curtas no Rio de Janeiro, São Paulo, Maranhão, Pernambuco, Amazonas, Distrito Federal e Belo Horizonte. Eu sou Débora Rajão e agradeço a sua audiência. A produção foi de Simone Pio e os trabalhos técnicos de Washington Bittencourt. Um grande abraço para você e até a próxima. Tchau!
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5: Olá, boa noite para você. Muito obrigado pela sua companhia. A partir de agora, o Clube do Jazz está no ar. O programa é uma realização da Rádio Inconfidência de Belo Horizonte e faz parte da Rede Nacional de Comunicação Pública, com transmissão pela Rádio MEC, Rádio Nacional AM, FM e Ondas Curtas, no Rio de Janeiro, São Paulo, Maranhão, Pernambuco, Amazonas, Distrito Federal e, claro, Belo Horizonte. Você também pode ouvir o nosso programa de qualquer lugar do mundo pela internet. Eu sou Márcio Roney e te acompanho na próxima hora. A programação musical e o roteiro são de Júlia Heine, sob supervisão de Flávio Henrique Silveira, e os trabalhos técnicos são de Carlos Ferreira. O programa de hoje é dedicado ao saxofonista norte-americano Stan Getz, um dos responsáveis por projetar a bossa nova no exterior a partir dos anos 1960. Stan Getz nasceu em 1927 na Filadélfia, Estados Unidos, e entrou para a história como um dos principais nomes de todos os tempos no jazz. Já aos 13 anos de idade, ganhou o primeiro saxofone do pai. Logo em seguida, teve um clarinete nas mãos, mas o sax sempre foi um instrumento da vida do músico norte-americano. Ainda adolescente, nos anos 1940 e a essa altura morando em Nova York, Stan Getz começou a fazer parte de orquestras da grande metrópole estadunidense e a acompanhar e tocar com artistas do naipe de Nat King Cole, Benny Goodman e Ud Herman, entre muitos outros. A partir de 1950, Getz tornou-se um dos principais intérpretes do cool jazz, variante do ritmo norte-americano mais lenta e com menos notas tocadas. Além disso, desse período em diante, o saxofone foi o líder de praticamente todas as bandas, conjuntos, projetos e gravações dos quais participou. Ainda no final daquela década, o músico se mudou para Copenhague, na Dinamarca, para tentar se livrar do vício em drogas. De volta aos Estados Unidos, no início dos anos 1960, Getz se aproximou da bossa nova e se tornou naturalmente um dos mais relevantes divulgadores do estilo brasileiro no mundo. Em 1961, ele se uniu ao guitarrista compatriota Charlie Bird, que acabara de fazer uma turnê no Brasil. No ano seguinte, lançaram o disco Jazz Samba, primeiro álbum de norte-americanos que abordou a bossa nova. Entre as faixas gravadas, a que alcançou maior sucesso foi a versão de Desafinado, de Tom Jobim e Nilton Mendonça, e que garantiu um Grammy de melhor interpretação de jazz para Stan Getz. Em 1963, Getz estabeleceu parceria com João Gilberto e juntos gravaram o disco Getz Gilberto, lançado na temporada posterior. O álbum contou com as participações especiais de Tom Jobim no piano e de Astro Gilberto nos vocais em algumas faixas. O disco foi um marco e é considerado como aquele que definitivamente popularizou a bossa nova nos Estados Unidos. A versão que fizeram para Garota de Ipanema, com a voz de Astro Gilberto, se tornou mundialmente conhecida e garantiu mais um Grammy para Stan Getz. O álbum vendeu 2 milhões de cópias somente em 1964 e durante muitos anos possuiu o recorde de disco de jazz mais vendido da história. Bom, vamos ouvir então um pouco dos encontros de Stan Getz com a música brasileira. Para começar, Getz e Charlie Bird com Desafinado.

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0: Ouvimos Stan Getz, Astro Gilberto e João Gilberto com Garota de Ipanema, música de Tom Jobim e Vinícius Moraes. Antes, Getz com João Gilberto em Corcovado, de Tom Jobim, e Samba de Uma Nota Só, de Tom e Vinícius Moraes. Ainda tivemos Stan Getz com Charlie Bird em O Pato, de Jaime Silva e Neuza Teixeira, É Luxo Só, de Ari Barroso e Luiz Peixoto, e Desafinado, de Tom Jobim e Nilton Mendonça.
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4: Belo Horizonte recebe pela primeira vez o espetáculo Um Dia Muito Especial, com Reinaldo Giannichini e Maria Casadevall no elenco. A atriz fala mais sobre a peça.
5: Olá, aqui é a Maria Casadevall e eu quero fazer um convite para os ouvintes. Eu e Reinaldo Giannichini estaremos em Belo Horizonte agora nos dias 20 e 21 de junho, com o espetáculo Um Dia Muito Especial. A peça é uma adaptação do premiado filme homônimo do Héctor Scola, que foi estrelado pela Sofia Loren e pelo Marcello Mastroianni em 1977. A história se passa em Roma, o ano é 1938, quando Benito Mussolini e Adolf Hitler firmam a sua aliança política, em uma parada com massiva presença da população. Nesse contexto, duas histórias de vidas opostas se encontram. Antonieta, uma dona de casa e mãe de 6 filhos, é impedida de ir à comemoração para cuidar dos afazeres domésticos, enquanto o jornalista Gabriele acabava de ser demitido da rádio em que trabalhava por ser gay e, por correr o risco de ser preso, não iria a um desfile com essa abordagem. Entre conversas sobre sonhos, frustrações e desejos, nasce uma amizade extraordinária e um amor platônico que, naquele dia, mudará suas vidas para sempre. Então fica aqui o convite para conhecerem a história de Antonieta e Gabriele. Esperamos vocês.
4: Obrigado, Maria Casadevall. Um Dia Muito Especial fica em cartaz nos dias 20 e 21 de junho, no Grande Teatro do Sesc Palladium, sábado às 9 da noite e domingo às 7. Os ingressos já estão à venda na bilheteria e pela plataforma Simpla. Eu sou o Pedro Henrique Vieira e essa foi mais uma edição do Plug. Nos trabalhos técnicos, Washington Bittencourt.
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0: Muito bem, estamos de volta com o Clube do Jazz. Muito obrigado a você pela sintonia e neste segundo bloco seguimos explorando a relação de Stan Getz com a música brasileira. Antes mesmo do sucesso do disco Getz Gilberto, o saxofonista norte-americano gravou um disco em parceria com o violonista Luiz Bonfá, intitulado Jazz Samba Encore. Outro exemplo da parceria de Getz com a música brasileira foi o álbum The Best of Two Worlds, em 1976, novamente com João Gilberto e, dessa vez, com a participação da cantora Miúcha. Ainda nos anos 1970, Getz se aventurou por outros subgêneros do jazz, como o jazz fusion e o jazz elétrico, mas na década seguinte retomou o caminho de uma batida mais tradicional. Stan Getz morreu em 1991, aos 64 anos de idade, devido a um câncer no fígado. A vida pessoal conturbada, com grande dependência de drogas e relacionamentos conjugais difíceis, contribuíram para que Stan Getz vivenciasse também períodos de pouco brilho profissional, mas que não foram suficientes para destituí-lo do panteão onde estão os maiores nomes da história do jazz. E nem lhe tiraram o título de principal embaixador estrangeiro da bossa nova pelo mundo afora. Bom, vamos ouvir então mais um pouco do trabalho de Stan Getz e do seu jazz em relação com a bossa nova. Para começar, o encontro de Luiz Bonfá com Getz na faixa Insensatez.

0: Ouvimos Stan Getz, Miúcha, João Gilberto, Isaura, Jerivelto Martins e Roberto Roberti. Antes o trio fez É Preciso Perdoar, de Alcim Vandoluz e Carlos Costa. Também Stan Getz com João Gilberto em Falsa Baiana, de Geraldo Pereira. Iniciando o bloco, ouvimos Stan Getz com Luiz Bonfá nas faixas Sambaleiro, de Luiz Bonfá, e Humor Não Tem Vez e Insensatez, de Tom Jobim e Vinícius Moraes. Bom, encerramos então mais uma edição do Clube do Jazz, hoje dedicada ao saxofonista estadunidense Stan Getz, um dos artistas que mais contribuíram para a projeção internacional da Bossa Nova. O Clube do Jazz é uma realização da Rádio Inconfidência de Belo Horizonte, parte da Rede Nacional de Comunicação Pública, com transmissão pela Rádio MEC, Rádio Nacional AM, FM e Ondas Curtas, no Rio de Janeiro, São Paulo, Maranhão, Pernambuco, Amazonas, Distrito Federal e Belo Horizonte. Eu sou Márcio Roney e volto na próxima semana com mais uma edição do Clube do Jazz. A programação musical e roteiro são de Júlia Heine, com supervisão de Flávio Henrique Silveira e os trabalhos técnicos de Carlos Ferreira. Um abraço para você e até a próxima.
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6: Olá, olá! Boa noite, ouvintes da Rádio Inconfidência.